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5: 10:02.
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1: 11:01. Boa noite.

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1: Luas FM e a hora certa. 11:08.

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0: 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E a hora certa. 11:15.

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1: 11:22.

que eu ajudei a fazer. Tá vendo aquele colégio, moço? Eu também trabalhei lá.

valeu a pena. Tem quermesse, tem novena e o padre me deixa entrar. Foi lá que Cristo me disse: rapaz, deixe de tolice, não se deixe amedrontar.

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1: Luas FM e a hora certa. 11:50.

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0: 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E a hora certa. 11:58.

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1: Luas FM e a hora certa, 12:36.

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0: 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E a hora certa. 12:42.

0: Aí ficou bonito.
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2: 6:49.

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1: Luas FM e a hora certa. 1:18.

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0: 1:25.

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1: 1:34.

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1: Luas FM e a hora certa, 2:02.

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1: 2:18.

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2: 12:47.

Pessoal, vocês viram falar na batida de capim-gordura que fizeram? E fez um sucesso danado a batida de capim-gordura. Então existe no interior o capim-gordura, o capim-angola, o capim-jaraguaia. Então agora inventaram o negócio do capim-canela. Eu tinha uma égua, que a égua tava magra, coitada, que parecia um esqueleto velho. Ah, coitada da égua, tinha até pena da égua. Aí fui lá no raizeiro, ele falou: rapaz, você dá capim-canela pra égua? Ah, todo dia você tira o sumo do capim-canela e taca na égua, que a égua vai ficar gorda. Você sabe o que eu fiz, rapaz? Com uma semana a égua tava gorda e já tem um mês a égua chega a estar barrigudona. Engordou, que foi uma beleza. Então agora eu vou contar pra vocês a história do capim-canela aí.

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1: 3:01.
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1: 3:02.
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2: 6:08.

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2: 3:17.

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2: 3:46.

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0: 3:55.

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1: 4:01.

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1: Luas FM e a hora certa. 4:16.

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2: 4:25.

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1: 4:33.
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1: 4:33.
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0: Quando se aproximaram de Jerusalém, à altura de Betfagé e Betânia, perto do Monte das Oliveiras, Jesus enviou dois discípulos com estas instruções. Vão à aldeia que está adiante. Ali encontrarão um jumentinho amarrado. Ele nunca foi montado. Desamarrem-no e tragam-no aqui. Se alguém perguntar o que vocês estão fazendo, digam: o Senhor precisa dele, mas vai devolvê-lo. Eles foram e encontraram um jumentinho numa rua, amarrado a um portão. Eles o desamarraram, mas alguns dos que estavam ali perguntaram:
1: por que estão desamarrando o jumentinho?
0: Os discípulos responderam exatamente como Jesus os instruíra e não foram mais incomodados. Assim, levaram o jumentinho e puseram suas capas sobre ele, e Jesus o montou. Muitos estendiam seus mantos pela estrada, dando a Jesus uma recepção de rei. Alguns lançavam seus mantos na rua, outros espalhavam ramos que haviam cortado nos campos. Havia muita gente por todo lado gritando:
2: Hosana! Bendito é o que vem em nome de Deus! Bendito o reino do nosso pai Davi que está chegando! Hosana nos altos céus!
0: Ele entrou em Jerusalém e foi para o templo. Parou ali para observar o movimento, mas como era tarde, voltou para Betânia com os 12. No dia seguinte, depois que saíram de Betânia, ele sentiu fome. No caminho avistou uma frondosa figueira. Aproximou-se dela para encontrar figos, mas não achou nada além de folhas. Não era a época de figos. Ele disse à árvore: nunca mais alguém comerá dos seus frutos. E os discípulos ouviram. Chegando a Jerusalém, entraram no templo, e Jesus começou a expulsar todos os que faziam comércio ali. Ele derrubou as mesas dos agiotas e as bancas dos vendedores de pombas. Também não permitiu que ninguém mais passasse carregando cestos pelo recinto sagrado. Ele explicou suas ações com o seguinte texto: minha casa foi designada casa de oração para as nações, mas vocês a transformaram em ponto de encontro de ladrões. Ao tomar conhecimento desses fatos, os principais sacerdotes e os líderes religiosos decidiram que era hora de se livrar dele. Estavam em pânico, porque o povo se mostrava encantado com os seus ensinamentos. À noite, Jesus e seus discípulos deixaram a cidade. Pela manhã, andando pela estrada, eles viram a figueira. Estava seca até a raiz. Lembrando-se do que acontecera no dia anterior, Pedro disse:
1: mestre, olha, a figueira que amaldiçoaste ficou seca.
0: Jesus foi direto: assumam de fato o seu compromisso com Deus e nada será difícil para vocês. Aquela montanha, por exemplo, basta ordenar sem dúvida ou hesitação: pule no mar, e ela obedecerá. Absolutamente tudo, do pedido menor ao maior, que vocês incluírem na oração, será atendido, se vocês de fato confiarem em Deus. E quando orarem, lembrem-se de que não se trata apenas de pedir. Se vocês têm algo contra alguém, perdoem. Só então o Pai Celestial de vocês perdoará os seus pecados. De volta a Jerusalém, eles caminhavam pelo templo. Então os principais sacerdotes, os líderes religiosos e os líderes do povo exigiram:
3: mostre-nos suas credenciais. Quem deu a você autoridade para falar e agir desse modo?
0: Jesus respondeu: primeiro respondam a uma pergunta. Se a responderem, também responderei a sua. No caso do batismo de João, quem o autorizou? Deus ou os homens? Digam-me. Eles ficaram numa situação difícil e sabiam disso. Confusos, cochichavam entre si:
4: se dissermos Deus, ele vai perguntar por que não acreditamos nele. Se dissermos os homens, estamos em apuros, porque o povo tinha João na conta de profeta.
0: Decidiram então dar a vitória a Jesus dessa vez.
3: Não sabemos,
0: responderam. Jesus concluiu: então também não vou responder a pergunta de vocês.

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2: 4:59.

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3: 5:01.
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6: 1º de Maio, alô você que está cravado aí na 87.9. A partir de agora, vamos ouvir o terço Jesus das Santas Chagas com o padre Reginaldo Manzotti. 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Bom dia, muito bom dia.

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1: Na presença das Santas Chagas de Jesus, convido você e sua família para este momento abençoado na nossa programação. Vamos juntos colocar nas Santas Chagas de Jesus o nosso pedido de oração, a nossa intenção. Prepare o seu ambiente de oração com as fotos, as roupas de família e, de modo particular, lembrando dos enfermos. Traga os nomes por quem vamos interceder e pedir cura e libertação de todos os sofrimentos e dores.

0: Queridos filhos e filhas, é quarta-feira, meio da semana, e vamos juntos pedir que Nossa Senhora nos ajude nesta oração do terço das Santas Chagas, nesta hora da misericórdia. Jesus está disposto a dar a sua vida. Ao pé da cruz estava Maria, que conosco agora reza a seu filho Jesus. Em nome do Pai e do Filho e do Espírito Santo. Amém. Creio em Deus Pai Todo-Poderoso, Criador do céu e da terra, e em Jesus Cristo, seu único Filho, nosso Senhor, que foi concebido pelo poder do Espírito Santo, nasceu da Virgem Maria, padeceu sob Pôncio Pilatos, foi crucificado, morto e sepultado, desceu à mansão dos mortos, ressuscitou ao terceiro dia, subiu aos céus, está sentado à direita de Deus Pai Todo-Poderoso, de onde há de vir julgar os vivos e os mortos. Creio no Espírito Santo, na Santa Igreja Católica, na comunhão dos santos, na remissão dos pecados, na ressurreição da carne, na vida eterna. Amém. Ó Jesus, Divino Redentor, tende misericórdia de nós e do mundo inteiro. Deus Santo, Deus Forte, Deus Imortal, tende piedade de nós e do mundo inteiro. Graça, misericórdia, meu Jesus, nos perigos presentes, cobri-nos com vosso preciosíssimo sangue. Pai eterno, tende misericórdia de nós, pelo sangue de Jesus Cristo, vosso Filho unigênito, tende misericórdia de nós, vos suplicamos. Amém. Neste primeiro mistério do terço das Santas Chagas, contemplamos: Jesus ressuscitado aparece a Maria Madalena. Como fruto desta dezena, vamos pedir por todos os desempregados que não percam o ânimo e que consigam bater na porta certa, inspirados pelo Espírito Santo. Rezemos. Eterno Pai, eu vos ofereço as santas chagas de nosso Senhor Jesus Cristo, para curar as de nossas almas.
1: Meu Jesus, perdão e misericórdia.
2: Pelos méritos de vossas santas chagas.
1: Meu Jesus, perdão e misericórdia.
2: Pelos méritos de vossas santas chagas.
1: Meu Jesus, perdão e misericórdia.
2: Pelos méritos de vossas santas chagas.
1: Meu Jesus, perdão e misericórdia.
2: Pelos méritos de vossas santas chagas.
1: Meu Jesus, perdão e misericórdia.
2: Pelos méritos de vossas santas chagas.
1: Meu Jesus, perdão e misericórdia.
2: Pelos méritos de vossas santas chagas.
1: Meu Jesus, perdão e misericórdia.
2: Pelos méritos de vossas santas chagas.
1: Meu Jesus, perdão e misericórdia.
2: Pelos méritos de vossas santas chagas.
1: Meu Jesus, perdão e misericórdia.
2: Pelos méritos de vossas santas chagas.
1: Meu Jesus, perdão e misericórdia.
2: Pelos méritos de vossas santas chagas.
0: No segundo mistério, nesta quarta-feira, rezamos o terço das Santas Chagas contemplando: Jesus ressuscitado acompanha os discípulos de Emaús. Rezemos este mistério por todos os casais que estão em crise, se divorciando, para que haja de fato um perdão abundante e a reconciliação. Eterno Pai, eu vos ofereço as santas chagas de nosso Senhor Jesus Cristo, para curar as de nossas almas.
1: Meu Jesus, perdão e misericórdia.
2: Pelos méritos de vossas santas chagas.
1: Meu Jesus, perdão e misericórdia.
2: Pelos méritos de vossas santas chagas.
1: Meu Jesus, perdão e misericórdia.
2: Pelos méritos de vossas santas chagas.
1: Meu Jesus, perdão e misericórdia.
2: Pelos méritos de vossas santas chagas.
1: Meu Jesus, perdão e misericórdia.
2: Pelos méritos de vossas santas chagas.
1: Meu Jesus, perdão perdão e misericórdia.
2: Pelos méritos de vossas santas chagas.
1: Meu Jesus, perdão e misericórdia.
2: Pelos méritos de vossas santas chagas.
1: Meu Jesus, perdão e misericórdia.
2: Pelos méritos de vossas santas chagas.
1: Meu Jesus, perdão e misericórdia.
2: Pelos méritos de vossas santas chagas.
1: Meu Jesus, perdão e misericórdia.
2: Pelos méritos de vossas santas chagas.
0: No terceiro mistério do terço das Santas Chagas, contemplamos: Jesus aparece aos discípulos desejando a paz. Como fruto desta oração e desta contemplação, coloquemos todas as famílias que estão desunidas e que possam perdoar e buscar a reconciliação, a exemplo de nosso Senhor Jesus Cristo. Eterno Pai, eu vos ofereço as santas chagas de nosso Senhor Jesus Cristo para curar as de nossas almas.
1: Meu Jesus, perdão e misericórdia.
3: Pelos méritos de vossas santas chagas.
1: Meu Jesus, perdão e misericórdia.
3: Pelos méritos de vossas santas chagas.
1: Meu Jesus, perdão e misericórdia.
3: Pelos méritos de vossas santas chagas.
1: Meu Jesus, perdão e misericórdia.
3: Pelos méritos de vossas santas chagas.
1: Meu Jesus, perdão e misericórdia.
3: Pelos méritos de vossas santas chagas.
1: Meu Jesus, perdão e misericórdia.
3: Pelos méritos de vossas santas chagas.
1: Meu Jesus, perdão e misericórdia.
3: Pelos méritos de vossas santas chagas.
1: Meu Jesus, perdão e misericórdia.
3: Pelos méritos de vossas santas chagas.
1: Meu Jesus, perdão e misericórdia.
3: Pelos méritos de vossas santas chagas.
1: Meu Jesus, perdão e misericórdia.
3: Pelos méritos de vossas santas chagas.
0: Neste quarto mistério do terço das Santas Chagas, contemplamos: Jesus cura a incredulidade de Tomé. Peçamos a Deus por todos aqueles que estão desesperados, que perderam a fé ou se apartaram de Deus, que haja um encontro com o ressuscitado e a prece: aumentai, Senhor, minha fé. Eterno Pai, eu vos ofereço as santas chagas de nosso Senhor Jesus Cristo para curar as de nossas almas.
1: Meu Jesus, perdão e misericórdia.
2: Pelos méritos de vossas santas chagas.
1: Meu Jesus, perdão e misericórdia.
2: Pelos méritos de vossas santas chagas.
1: Meu Jesus, perdão e misericórdia.
2: Pelos méritos de vossas santas chagas.
1: Meu Jesus, perdão e misericórdia.
2: Pelos méritos de vossas santas chagas.
1: Meu Jesus, perdão e misericórdia.
2: Pelos méritos de vossas santas chagas.
1: Meu Jesus, perdão e misericórdia.
2: Pelos méritos de vossas santas chagas.
1: Meu Jesus, perdão e misericórdia.
2: Pelos méritos,
1: perdão e misericórdia.
2: Pelos méritos de vossas santas chagas.
1: Meu Jesus,

0: por todas as pessoas que dedicam suas vidas ao anúncio do Evangelho, pelo Santo Padre, o Papa, pelos bispos, pelos padres de sua paróquia e, de modo geral, pelos diáconos, seminaristas e pelo povo de Deus, que sejamos missionários da esperança. Eterno Pai, eu vos ofereço as santas chagas de nosso Senhor Jesus Cristo, para curar as de nossas almas.
1: Meu Jesus, perdão e misericórdia.
2: Pelos méritos de vossas santas chagas.
1: Meu Jesus, perdão e misericórdia.
2: Pelos méritos de vossas santas chagas.
1: Meu Jesus, perdão e misericórdia.
2: Pelos méritos de vossas santas chagas.
1: Meu Jesus, perdão e misericórdia.
2: Pelos méritos de vossas santas chagas.
1: Meu Jesus, perdão e misericórdia.
2: Pelos méritos de vossas santas chagas.
1: Meu Jesus, perdão e misericórdia.
2: Pelos méritos de vossas santas chagas.
1: Meu Jesus, perdão e misericórdia.
2: Pelos méritos de vossas santas chagas.
1: Meu Jesus, perdão e misericórdia.
2: Pelos méritos de vossas santas chagas.
1: Meu Jesus, perdão e misericórdia.
2: Pelos méritos de vossas santas chagas.
1: Meu Jesus, perdão e misericórdia.
2: Pelos méritos de vossas santas chagas.
0: Rezemos três vezes. Eterno Pai, eu vos ofereço as santas chagas de nosso Senhor Jesus Cristo, para curar as de nossas almas. Eterno Pai, eu vos ofereço as santas chagas de nosso Senhor Jesus Cristo, para curar as de nossas almas. Eterno Pai, eu vos ofereço as santas chagas de nosso Senhor Jesus Cristo, para curar as de nossas almas. Amém. Queridos filhos e filhas, tendo rezado o terço das Santas Chagas, vamos agora fazer a oração de todos os dias, que é a novena das Santas Chagas de nosso Senhor Jesus Cristo. Rezemos. Por suas santas chagas, suas chagas gloriosas, o Cristo Senhor me proteja e me guarde. Senhor Jesus, foste levado na cruz para que por vossas santas chagas sejam curadas as de nossas almas. Eu vos louvo e agradeço pelo vosso ato redentor. Carregaste em vosso próprio corpo os meus pecados e de toda a humanidade. Nas vossas santas chagas, coloco minhas intenções, minhas preocupações, ansiedades e angústias, minhas enfermidades físicas e psíquicas, meus sofrimentos, dores, alegrias e necessidades. Em vossas santas chagas, Senhor, coloco minha família. Envolvei, Senhor, a mim e meus familiares, protegendo-nos do mal. Coloque a sua intenção. Senhor, ao mostrar vossas santas chagas gloriosas a Tomé e o mandando tocar em vosso lado aberto, o curaste da incredulidade. Eu vos peço, Senhor, permita-me refugiar em vossas santas chagas e, por mérito desses sinais de vosso amor, curai a minha falta de fé. Ó Jesus, pelos méritos de vossa paixão, morte e ressurreição, dai-me a graça de viver os frutos da nossa redenção. Amém. Fique conosco, depois do intervalo, vamos refletir, escutar e rezar o Evangelho do dia. 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
1: Pede à mãe que o filho atende. Essa é a nossa mensagem de todas as quartas-feiras. E hoje, apresentamos durante o Terço das Santas Chagas de Jesus tantos pedidos de oração, cura, libertação. E onde Jesus está, nossa Mãe Maria, Nossa Senhora, está também. Você pode enviar o seu pedido de oração todos os dias, ligando para 0-41-3221-6060 ou pelo site www.padrereginaldomazotti.org.br. Ficamos agora com a nossa Bíblia aberta para acompanhar Palavras de Salvação com o Padre Reginaldo Mazotti.

0: queridos, povo amado de Deus, Dia dos Pais está aí. É domingo. Certamente, se você tem um pai vivo, você vai procurar, se está longe, pelo menos fazer um telefonema. Mas eu ofereço para que você faça algo mais. Reze hoje por ele. Vivo pedindo saúde, paz, falecido, descanso eterno. Esse presente você não compra em nenhum supermercado. Você não compra em nenhuma loja. É lapidado na fé, forjado na oração. Jesus, tenha misericórdia dos pais aqui na terra. Tenha misericórdia destes homens, para que possam viver uma paternidade responsável. Escute esse testemunho, por favor.
1: Então, eu estou em tratamento de câncer, já retirei tumor na mama, retirei na cabeça, e eu sei que o que está me mantendo de pé é Jesus das Santas Chagas.
0: Amém.
1: Eu rezo todo dia o terço de Jesus das Santas Chagas, passo água benta, eu estou passando bem. Graças a Deus, Nossa Senhora e Jesus das Santas Chagas. Graça alcançada, é graça testemunhada. Eu sei que vou ficar bem, vou ficar curada. Toca o sino, sacristão.
0: Louvado seja Deus, filha. A vida sustentada em Deus. Que Jesus das Santas Chagas te dê a cura deste câncer e te sustente nos momentos difíceis. 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
2: Deus, fala comigo,
0: Deus, fala conosco nesta quarta-feira, Nossa Senhora. Receba os nossos pedidos, nossos clamores.

0: Uma cananeia disse a Jesus: Senhor, minha filha está atormentada por um demônio. Jesus não lhe respondeu, mas a mulher insistiu. Prostrou-se diante dele, dizendo: Senhor, ajuda-me. Jesus respondeu: Não convém julgar aos cachorrinhos o pão dos filhos. A mulher disse: Certamente, Senhor. Mas os cachorrinhos comem as migalhas que caem da mesa dos seus donos. Jesus disse-lhe: Grande a tua fé. Que tudo seja conforme o teu desejo. E na mesma hora, sua filha ficou curada. Palavra da salvação. Glória a vós, Senhor. Não sei para você, mas para mim, ao proclamar esse evangelho, ficou forte uma frase: grande é tua fé. Vou repeti-la: grande é tua fé. A fé da mulher pagã é um contraste com a fé que vacila dos próprios discípulos. Parece que os discípulos não receberam uma formação suficiente para ajudá-los na adversidade. Fraquejavam. Essa mulher não. Tinha uma fé enorme. Senhor, filho de Davi. A insistência da mulher levou Jesus a agir. A mulher insistiu. Nossa oração tem que ser insistente. Senhor, dai-nos insistência nas nossas orações. Nossa Senhora, não nos deixe esmorecer na fé. Aumenta nossa fé em teu filho Jesus. Nossa Senhora, rogai por nós.
1: Ó Santa Maria, vigiai-me com os olhos de mãe.
0: Filhos queridos, povo amado, rezando pelo teu pai, pelos nossos pais vivos ou falecidos, pelas famílias, pelos lares, pelos matrimônios, Deus restaura. Nossa Senhora, interceda por aqueles que perderam o sentido de onde caminhar.
1: Que estejamos na sua graça para sempre, amém.
0: Nossa Senhora, de tantos títulos e nomes.
2: Ó Mãe, vem ouvir nossas preces e nos amparai.
0: Nos amparai, Mãe, nessa caminhada. A família precisa.
2: Mãe querida, e afaste de todo mal.
0: Afaste o mal da separação, da infidelidade,
2: mostra
0: da discórdia.
2: Aqueles que não sabem onde ir.
0: Ô, Mãe querida.

0: Senhora da Esperança.
1: Senhora da Esperança.
0: Clareia a nossa estrada, clareia, dá luz.
1: Estrada. Olhai nossas crianças. Salvai o povo, Senhor.
0: Pega a foto da tua família. Daquele filho que está longe, daquela filha que está sofrendo no matrimônio. Pega lá. Já está com a água em frente do rádio. Senhor Deus, abençoai a água. Abençoai as fotos de família. Abençoai todos os objetos. E olha, tome dessa água. Dê para os seus filhos. Dê para sua esposa, para o seu marido, quando chegar em casa. Nossa Senhora, junta teu filho e interceda por nós. Abençoai, Senhor, todo esse povo que reza, principalmente os casais. E você, que está passando horrores do casamento, diga: Senhor, se não for pela tua misericórdia, eu não vou conseguir. Então, Senhor, abençoe esse matrimônio. Afaste a infidelidade. Em nome do Pai, do Filho e do Espírito Santo. Amém.

na terra como no céu. O pão nosso de cada dia nos dai hoje. Perdoai as nossas ofensas, assim como nós perdoamos a quem nos tem ofendido. E não nos deixeis

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3: 5h43.
4: Bom dia!
3: Bom dia! Bom dia!
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3: Luas FM e a hora certa. 5:53.

0: Obrigado!
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2: 5:57.
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4: 6:01.
5: Bom dia.
4: Bom dia.
5: Bom dia.
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2: 6:10.

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1: 6:17.
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4: 6:20.
5: Bom dia.
4: Bom dia.
6: Bom dia.
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3: 6:28.

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3: 6:37.
4: Bom dia!
5: Bom dia!
3: Bom dia!
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4: 6:48.
5: Bom dia.
4: Bom dia.
5: Bom dia.
4: Bom dia. Bom dia.

Meu nome é Ventura. Eu sou filho de Joca e de Antonina Maria das Mercês. E eu vim de muito longe para dizer para vocês que nós, o povo, a gente se entende. E no dia que o Brasil, que é padrasto, virar pai, eu garanto que o povo vai cumprir o seu papel nobre, decente. Se o meu Nordeste continuar passando fome, meu pai, Joca Ventura, que me desculpe, que me perdoe, mas eu vou riscar a Ventura do meu nome. Mas se é tempo de trocar a imensidão de chão esturricado, de choro, de amargura, por um açude grandão, transbordando de água pura, e a terra verdinha, transformada em plantação, aí então volta o riso, volta as flores, volta a fé, e se lembrando da asa branca, volto eu em pé, porque é só assim, é tempo de Ventura no sertão.

garotinho de uns 7 anos de idade, filho de um velho sitiante, chega da escola, estudava na cidade, chega na escola procurando o pai, mas com um prazer, uma gritaria danada, muito contente, para falar das notas que ele tirou nas provas daquele dia, né? Pai, pai, pai, pai. E pai, e o pai, aquele cabocão chucro, né? Então, que nunca foi na escola nada, né? O que foi, menino? Pai, tirei 100, pai, na prova de hoje, pai. Aquele tempo era 100, hoje parece que é 10, né? É, tirei 100, pai, sabe, pai? Eram os ossos do corpo humano, pai. Era difícil, mas não errei uma, viu, pai? Não errei uma. Quer ver, pai? E começou a descrever no próprio corpo o nome dos ossos, e nomes científicos. Ó, tíbia, rótula, carpo, tórax, omoplata, crânio, pomo de Adão. Aí o velho espumou. Cala a boca, paspaião. Sai já daqui, perereca, que eu não sei onde é que eu tô, que eu não te meto cipó. Pois então, besta quadrada, já não se diz mais munheca? Já não se diz mais gogó? Já ninguém diz mais joelho? Ninguém diz mais canela? Como assim, sem mais aquela, essa canaiada feroz? Vai emporcaiando a língua dos nossos caros avós? Vai perguntar a seu mestre aí, a esse doutor Sabidão, qual é a terra mais própria para se plantar o feijão? Em que mês se moe a cana do verde canavial? Como se faz a debuia do ouro do milharal? Como se tanja uma boiada? Como se planta um melão? Como se pega na enxada? Como se faz essas coisas? E muitas outras coisas mais. E tu, porqueira, verás que este sábio irracional não conhece o alfabeto dessa história natural.

0: O Coruja e o Cutuba eram dois amigos vagabundos. Vagabundo, que não faz nada. Fica na cidade sentado no banco de jardim, os dois, assim. Acho que falando maravilha dos outros, fica ali e tá. Coruja e Cutuba. E eles eram mal vistos na cidade, porque vagabundo, não trabalhava, né? De repente, um deles sumiu. Ficou só o Cutuba. Aí encontraram o Cutuba. Ô, Cutuba, cadê o Coruja? Ó, Coruja foi pra Franca, foi arrumar serviço pra nós dois lá. E ele ficou de me arrumar serviço lá. Quando ele arrumar serviço pra nós lá, eu vou pra lá, nós vamos trabalhar, vamos fazer nosso pé de meia e vamos voltar pra cá mostrar pra vocês que nós não somos isso que vocês falam, não. Nós não somos vagabundos, não. Entendeu? Nós vamos, ele tá arrumando serviço pra mim lá, ele vai pra telegrafar, aquele tempo era telegrama, tá? Vai telegrafar, eu vou pra lá, tá? Passado uns tempos, o outro não voltava. O Coruja não voltava. O Cutuba, né? Não voltava. Aí o Coruja tá sozinho lá. Então falaram, ô Coruja, aí como é que é? E o Cutuba? Ele mandou o telegrama pra mim, e o telegrama tava assim, venha urgente, serviço arranjado, batata. Aí eu fui lá, mas era batata pra plantar, peguei e voltei. É vagabundo, né? Lá tinha um caboclo que chamava Zé Pitanga. O Zé Pitanga era vagabundo também. Não trabalhava de jeito nenhum. Ele andava depressa e chegava num bar e falava, dá um café aí, moço. Cidadão, dá um café aí. Fazendo assim. Ele tinha uma característica que ele, como se tivesse atrasado para o serviço. Mas ele nunca trabalhou. Ele andava depressa na rua, chegava num bar. Cidadão, dá um café aí. O cara dava o café, ele, vai depressa, cidadão. Pegava o café, assoprava. Como se estivesse atrasado. Saía dali antes depressa, tá, com um terninho que ele tinha amarelo, assim, de brim, né? Chegava no tubar, dá um guaraná aí. Tá, sempre correndo depressa. Zé Pitanga, uma figura maravilhosa, de repente sumiu. Desapareceu. Isso é verídico. Desapareceu, ninguém sabia. Esse boato é. Ah, quem é o Zé Pitanga? Ah, morreu, não sei o que e tal. Eu fui passear lá. E eu estava no jardim, eu sempre estava acolhendo esses papos, essas brincadeiras, os acontecimentos na cidade, para poder até contar e ficar sabendo também, né? Às vezes tinha coisa curiosa como essa, né? Então eu falei, estava uma turminha assim, eu falei, escuta, e o Zé Pitanga, onde é que anda? Um deles falou, rapaz, mataram ele. Mataram o Zé Pitanga? Mataram. O outro falou, não, mataram não, ele morreu mesmo, mas não mataram não, ele morreu de morte mesmo. Aí eu olhei, assim, coincidentemente, passou um cara depressa, assim, de terninho, passou rapidinho, chegou num bar e fez assim, e tal. E eu reparei, coincidentemente, era o Zé Pitanga. Eu falei, vocês falaram que ele morreu, olha lá ele lá. Falei, não pode ser, faz uns 4, 5 meses que ele não aparece, ele morreu, sim. Aí olharam, falei, é ele, pô, não é. Eu falei, Zé, vem cá. Ele, vai. Pé. Tomou um café e veio, fazendo assim com o palitozinho. Chegou, o que é que foi, cidadão? Eu falei, Zé, estão falando aqui que você morreu, estão falando aí, pô, onde é que você andava, rapaz? Ele tinha a fama de vagabundo, né? Ele falou, onde é que eu estava? Não, eu estava trabalhando em Orlândia. Orlândia é uma cidade pertinho de São Joaquim, sabe? Aí quando ele falou a palavra trabalhando, eu estava trabalhando em Orlândia. Ele falou, trabalhando, a turma um olhou pro outro, assim, trabalhando. Aí eu percebi, falei, mas você estava trabalhando lá fazendo o quê? Eu estava trabalhando de guia de um cego. Aí um falou assim para ele, ah, você nem conhece lá a Orlândia? Ele falou, mal cego conhece.
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2: Luas FM e a hora certa. 6:58.

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4: 7 horas.
5: Bom dia!
6: Bom dia!
7: Bom dia!
5: Agora,
7: bom dia!
5: A partir de agora, a Rádio Luas FM de 1º de Maio apresenta a todos os nossos ouvintes a oração da manhã com o padre Reginaldo Manzotti. 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Quero mandar um abraço especial para todos os funcionários da Fundição Tiger. Quero mandar um abraço para todo o pessoal da diretoria, em especial ao seu Batista, pelo apoio cultural na oração da manhã, na oração da tarde e no terço Jesus da Santa Chagas. Deus abençoe a todos aí dessa conceituada empresa aqui em 1º de Maio. Quero também oferecer a oração da manhã para todos os nossos ouvintes que acompanham nosso programa de segunda a segunda. Deus abençoe você e Deus abençoe toda a sua família. Então vamos ouvir agora a oração da manhã com o padre Reginaldo Manzotti. A partir de agora, você vai ouvir aqui na Rádio Luas FM de 1º de Maio, o provérbio do dia.
8: Provérbios, capítulo 5. Amigo, preste muita atenção à minha sabedoria. Ouça atentamente tudo sobre o meu entendimento. Assim você terá bom senso e conhecimento e ficará longe de confusão. Os lábios da mulher devassa são doces. Suas palavras suaves, muito agradáveis. Mas não demorará muito até que ela se torne amarga em sua boca, uma enorme ferida no coração, uma ameaça constante à vida. Ela toma o caminho mais curto para a morte, desce rápido para o além e leva você junto. Ela não tem ideia do que é a vida de verdade, nem de quem ela é, nem para onde está indo. Então, meu amigo, ouça atentamente. Não faça pouco caso das minhas palavras. Mantenha distância de mulheres como essa. Nem passe perto da casa dela. Você não vai querer desperdiçar a vida nem gastar sua preciosa existência com essa gente cruel. Por que permitir que estranhos se aproveitem de você? Por que ser explorado por quem não dá a mínima para você? Você não quer chegar ao fim da vida cheio de arrependimento, todo detonado e dizendo: "Ah, por que não fiz o que me disseram? Por que rejeitei quando me repreenderam? Por que não ouvi meus mentores e não levei a sério meus mestres? Minha vida está arruinada, não me restou absolutamente nada." Você conhece o ditado: "Beba da sua cisterna e tire água do próprio poço"? É verdade. Atenção, você pode chegar em casa um dia e encontrar seu barril vazio e seu poço poluído. A água da sua fonte é só sua, não para circular entre estranhos. Abençoada seja a sua fonte de águas refrescantes. Alegre-se com a sua esposa e companheira desde jovem, que é amável como um anjo, linda como uma flor. Nunca deixe de se deleitar em seu corpo. Nunca ache que o amor está garantido para sempre. mas conquiste a mesma mulher todos os dias. Por que trocar a intimidade verdadeira por prazer momentâneo com uma prostituta ou por um flerte com uma promíscua qualquer? Lembre-se de que o Eterno não perde um movimento seu. Ele está atento a cada passo que você dá. A sombra do seu pecado virá sobre você e você se verá perdido na escuridão. A morte é a recompensa da vida insensata. Suas decisões impensadas o levarão a um beco sem saída.
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Bom dia, povo de Deus. É quarta-feira, Nossa Senhora, me dê a mão, cuida do meu coração, cuida da família, cuida dos pais. Nesta semana estamos rezando pelos pais, pois domingo é dia dos pais, e o que podemos oferecer de precioso a mais do que nossa oração? Nada. Então, rezemos pelos pais, com fé, com confiança. Inclusive, mande o nome do seu pai para rezarmos, em nome do Pai, do Filho e do Espírito Santo. Amém. Sagrada Família de Nazaré, nesta manhã me coloco em oração por todas as famílias. Ó Sagrada Família de Nazaré, que as famílias aqui na terra tenham o discernimento necessário para fugir de todas as ciladas que o mundo oferece. Jesus, Maria e José, eu coloco como intenção especial os pais aqui na terra. Que Deus, o Pai do céu, nos concedeu como pai biológico ou pais do coração. Diga o nome do seu pai. Senhor, aos pais falecidos, peço descanso eterno e a luz perpétua. Aos pais vivos, saúde, prosperidade e paz. Senhor, abençoai e santificai as famílias, de modo especial os casais. Aperfeiçoai o amor dentro do matrimônio. Fazei com que sempre lembrem o pacto nupcial e que possam a cada dia, no perdão, no diálogo, na fidelidade, reavivar o amor que os une. Senhor, nesta manhã, eu venho pedir que o perdão seja abundante na família, que o amor seja constante e o diálogo uma ponte de recomeço. Afaste para longe das famílias brigas, discórdias, desavenças, infidelidade e enfermidade. Nesta manhã peço, Senhor, afastai para longe todos os ataques do inimigo contra a família. E de modo particular, por estas pessoas que em minha família precisam de oração. Sagrada Família de Nazaré, santificai e protegei a minha família. Rezo, Senhor, pelos pais, pais biológicos, pais adotivos, que vivam verdadeiramente a missão da paternidade. Pai nosso, que estais no céu, santificado seja o vosso nome. Venha a nós o vosso reino, seja feita a vossa vontade, assim na terra como no céu. O pão nosso de cada dia nos dai hoje. Perdoai-nos nas nossas ofensas, assim como nós perdoamos a quem nos tem ofendido, e não nos deixeis cair em tentação, mas livrai-nos do mal. Amém. O Senhor esteja convosco, Ele está no meio de nós. Que a bênção de Deus Todo-Poderoso recaia sobre a água, a roupa dos enfermos, principalmente a família,
e os pais. Em nome do Pai, do Filho e do Espírito Santo. Amém. Sagrada Família de Nazaré, santificai e protegei a minha família. Amém.

terra como no céu. O pão nosso de cada dia nos dai hoje. Perdoai as nossas ofensas, assim como nós perdoamos a quem nos tem ofendido. E não nos deixeis

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2: 7:20.
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4: 7:24.
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3: 7:34.

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2: 7:40.
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5: 7:43.
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3: 7:54.

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2: 8 horas.
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3: 8:03.
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Eterno, majestoso Senhor, teu nome é famoso em toda a terra. Crianças de peito murmuram refrões a teu respeito. Crianças de colo cantam canções em voz alta, abafando a fala dos inimigos e silenciando a conversa fiada dos ateus. Quando contemplo os teus céus, escuros e imensos, tua joia celeste feita à mão, lua e estrelas incrustadas no devido lugar. Tua joia celeste feita à mão, lua e estrelas incrustadas

0: pastores das ovelhas e do gado, até mesmo dos animais selvagens, dos pássaros nos ares, dos peixes nas águas, das baleias cantando nas profundezas do oceano. Ó Eterno, majestoso Senhor, teu nome ecoa por todo o mundo.
1: Salmo 9.
0: Sou grato a ti, ó Eterno, de coração. Registro em livros as tuas maravilhas. De tão alegre assovio, dou risada e pulo bem alto para cantar teus louvores, ó Altíssimo. No dia em que meus inimigos viraram as costas e fugiram, eles tropeçaram em ti e caíram com a cara no chão. Assumiste o comando e puseste as coisas em ordem. Quando precisei de ti, lá estavas, cuidando de tudo. Tu denuncias as nações ímpias e expulsas do jogo os jogadores desleais. O nome deles é riscado da súmula. Os inimigos desaparecem pelas beiradas. A reputação deles é abalada. Seu nome é apagado da galeria da fama. O Eterno controla o meio de campo. Ele vê e põe ordem na bagunça do mundo. Ele decide o que é certo para nós, homens deste mundo, e dá aos humanos o que eles merecem. O Eterno é um abrigo para os abatidos, um santuário nos tempos difíceis. No momento em que você chega, encontra descanso. Você nunca se arrepende de ter batido nessa porta. Cantem ao Eterno as canções de Sião, sua morada. Contem suas histórias a todos que encontrarem. Como ele vai ao encalço dos assassinos e ainda mantém os olhos atentos a nós, registrando cada gemido nosso. Tem paciência comigo, ó Eterno. Tenho sido jogado para cá e para lá por muito tempo. Certa vez, trouxeste-me de volta das portas da morte. Escreverei meu livro de louvores. Na praça principal da cidade, convocarei uma manifestação. Serei o mestre da cantoria e encheremos o ar com canções de salvação. As nações ímpias caíram nas armadilhas que elas mesmas prepararam. Seus pés estão enroscados nas redes que elas mesmas estenderam. Elas não têm desculpa. O modo de agir de Deus é bem conhecido. As engenhocas montadas pelos perversos acabaram machucando suas próprias mãos. Os perversos compraram passagem de ida para o além. O pobre já não ficará anônimo. Já não haverá humilhação para o humilde. Levanta-te, ó Eterno. Ainda não te cansaste desse show de relevância deles? Vem logo e desmascara suas ambições descabidas. Ó Eterno, sacode-os como pó. Mostra a eles como

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1: 8:32.
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3: 8:35.
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O Senhor esteja convosco. Ele está no meio de nós. Neste dia 5 de agosto, enquanto a Igreja no Brasil celebra com fé e alegria a festa de Nossa Senhora das Neves, padroeira de João Pessoa e do estado da Paraíba, nós nos reunimos em oração para abrir o coração e escutar a palavra que salva. Que o Espírito Santo desça sobre nós, iluminando nossa mente e aquecendo nosso coração, para que possamos acolher com fé viva o Evangelho que o Senhor hoje nos confia. Proclamação do Evangelho de Jesus Cristo segundo São Mateus. Glória a vós, Senhor. Naquele tempo, Jesus falava à multidão com o coração aberto, ensinando os mistérios do reino de Deus, através de parábolas simples e profundas. Ele disse: o reino dos céus é como um tesouro escondido no campo. Um homem o encontra e o mantém escondido. Cheio de alegria, ele vai, vende todos os seus bens e compra aquele campo. O reino dos céus também é como um comprador que procura pérolas preciosas. Quando encontra uma pérola de grande valor, ele vai, vende todos os seus bens e compra aquela pérola. O reino dos céus é ainda como uma rede lançada ao mar e que apanha peixes de todo tipo. Quando está cheia, os pescadores puxam a rede para a praia. Sentam-se e recolhem os peixes bons dos cestos e jogam fora os que não prestam. Assim acontecerá no fim dos tempos. Os anjos virão para separar os homens maus dos que são justos e lançarão os maus na fornalha de fogo. Aí haverá choro e ranger de dentes. Compreendestes tudo isso? Eles responderam: sim. Então Jesus acrescentou com mansidão e autoridade: pois todo mestre da lei que se torna discípulo do reino dos céus é como um pai de família que tira do seu tesouro coisas novas e velhas. Glória a vós, Senhor. Veja, meus irmãos e minhas irmãs, estas parábolas do tesouro e da pérola não são apenas histórias bonitas. Elas têm um objetivo muito claro e urgente: mostrar que os bens daqui na terra são pequenos, são passageiros, são ínfimos, diante do absoluto do reino de Deus. Mostrar que o reino dos céus tem um valor inestimável, incomparável, que nada neste mundo consegue igualar. Ao mesmo tempo, estas palavras nos levam, discípulos de ontem e de hoje, a confrontar a nossa responsabilidade e a fazer uma opção de vida verdadeira. Nem sempre a gente está seguro do passo que deve dar. Muitas vezes o coração treme. Daí a possibilidade de se deixar levar pelo medo, pela insegurança, pela incerteza do amanhã. Mas Jesus não nos deixa na dúvida. Ele nos manda tomar a decisão e focar a nossa vida completa no reino de Deus. Não pela metade, não só no domingo, não só quando é conveniente, mas de corpo, alma e coração. Uma experiência superficial dificilmente nos levará à radicalidade do Evangelho. É preciso ir mais fundo. É preciso deixar que o tesouro encontrado mude a direção da nossa caminhada. Neste dia 5 de agosto, em que a Igreja no Brasil celebra com tanta fé e alegria Nossa Senhora das Neves, padroeira de João Pessoa e do estado da Paraíba, pedimos a graça especial de descobrir de verdade o tesouro escondido que é o reino. Enquanto o povo paraibano recebe a bênção sobre a cidade e o estado, e a procissão caminha pelas ruas do centro histórico, carregando a imagem da mãe, nós também somos convidados a caminhar, não com os pés apenas, mas com o coração disposto a vender tudo, para ficar somente com aquilo que realmente vale a pena. Senhor, mostrai-nos o absoluto de Deus, mostrai-nos o absoluto do vosso reino,
mostrai-nos o absoluto das coisas de Deus, que neste dia de festa e de graça, possamos dizer com sinceridade: encontrei o tesouro, encontrei a pérola, e por causa dela, estou pronto a deixar tudo que me prende. Nossa Senhora das Neves, Mãe que encontrastes o absoluto, Mãe que soubestes guardar no silêncio o maior tesouro que o céu podia oferecer, ajudai-nos, favoreci-nos, olhai para nós com ternura de mãe. Nossa Senhora, Mãe querida, Mãe amável, Mãe de todos os que caminham cansados, Mãe dos que ainda não encontraram o tesouro, Mãe, rogai por nós, rogai por nós, Santa Mãe de Deus, para que sejamos dignos das promessas de Cristo, para que o nosso coração não se contente com as coisas pequenas deste mundo, para que tenhamos a coragem de vender tudo e ficar somente com aquele que realmente vale a pena. Ave Maria, cheia de graça, o Senhor é convosco. Bendita sois vós entre as mulheres, e bendito é o fruto do vosso ventre, Jesus. Santa Maria, Mãe de Deus, rogai por nós pecadores, agora e na hora de nossa morte. Amém. Ó Deus, por intercessão poderosa de Nossa Senhora das Neves, visitai aqueles que estão desolados, angustiados e abatidos. Visitai os lares onde a esperança parece ter se apagado. Visitai os corações que já não conseguem rezar. Abençoai e santificai os que mais precisam. Dai força aos fracos, coragem aos inseguros, entusiasmo aos cansados. E, principalmente, Senhor, dai a cada um de nós a graça de escolher, de verdade, o tesouro escondido do vosso reino. Que, neste dia de festa, Nossa Senhora das Neves cubra com seu manto a cidade de João Pessoa, o estado da Paraíba e toda a nossa pátria. Em nome do Pai, do Filho e do Espírito Santo. Amém.

agora, com coração aberto e confiante. Reze comigo a oração que o próprio Senhor nos ensinou. A oração que Jesus deixou para os seus discípulos de todos os tempos. A oração que nos coloca de joelhos diante do Pai. E nos faz pedir, antes de tudo, que o seu reino venha. Em nome do Pai, do Filho e do Espírito Santo. Amém. Pai nosso que estais no céu, santificado seja o vosso nome. Venha a nós o vosso reino. Venha o tesouro escondido. Venha a pérola de grande valor. Venha aquilo que realmente vale a pena. Seja feita a vossa vontade, assim na terra como no céu. O pão nosso de cada dia nos dai hoje. O pão da força, o pão da coragem, o pão da perseverança, para que possamos seguir firme no caminho do reino. Perdoai-nos as nossas ofensas, assim como nós perdoamos a quem nos tem ofendido. E não nos deixeis cair em tentação, principalmente na tentação de preferir os bens passageiros deste mundo ao tesouro eterno que o Senhor nos oferece. Mas livrai-nos do mal. Livrai-nos do medo, da insegurança e de tudo aquilo que nos impede de escolher o absoluto. Amém.

confiança de filhos, vamos pedir a intercessão de Nossa Senhora das Neves, que ela, que encontrou a absoluta, interceda por nós perante o Filho. Ave Maria, cheia de graça, o Senhor é convosco. Bendita sois vós entre as mulheres, e bendito é o fruto do vosso ventre, Jesus. Santa Maria, Mãe de Deus, rogai por nós pecadores, agora e na hora de nossa morte. Amém. Ave Maria, cheia de graça, o Senhor é convosco. Bendita sois vós entre as mulheres, e bendito é o fruto do vosso ventre, Jesus. Santa Maria, Mãe de Deus, rogai por nós pecadores, agora e na hora de nossa morte. Amém. Ave Maria, cheia de graça, o Senhor é convosco. Bendita sois vós entre as mulheres, e bendito é o fruto do vosso ventre, Jesus. Santa Maria, Mãe de Deus, rogai por nós pecadores, agora e na hora de nossa morte. Amém. E para louvar a Santíssima Trindade, que nos oferece o tesouro do reino, rezemos juntos. Glória ao Pai, ao Filho e ao Espírito Santo, como era no princípio, agora e sempre. Amém.

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era forte. Então logo respondi: se você soubesse quantas vezes eu caí e me levantei, fui em frente, persisti e agora eu posso dizer, eu venci. Então, com essa pequena reflexão, vamos iniciando o nosso programa de hoje. Hoje é dia 5 de agosto de 2026. Um dia que parecia que ia chover, agora já acho que não vai chover mais, mas pelo jeito a gente vai ter um bom friozinho, né? Vamos ver o que é, como é que vai ser o dia de hoje. E a gente espera que seja um dia feliz. O dia que já está acontecendo, o dia que Deus está nos proporcionando. Vamos ver nós, né? Como que nós estamos, vamos viver esse dia, como que nós vamos aceitá-lo ou não, desafios. Então, que nós possamos sim ser fortes, como diz a mensagem, perseverante, acreditar e vencer. Às vezes a gente diz assim, nossa, eu luto e nada dá certo. Porque não chegou a hora, né? No programa de Deus, na programação dele, tudo tem o momento certo. Nem um segundo a mais, nem um segundo a menos. Então, como dizia Chico Xavier, tudo que é nosso chegará na hora certa. Ninguém está no endereço errado. E assim nós esperamos, então, né, que nós possamos viver esse dia com muita paz no coração, com alegria, com perseverança e no final do dia a ter muitas coisas boas a agradecer, né? E aquilo que não foi tão bom, também agradecer porque chegamos no final do dia e estamos vivos, estamos e aí. Então essa é a nossa missão, de trabalhar, de teimar, em tudo, sermos teimosos. Eu vou vencer. E a gente vence, né? Então fica aí a nossa reflexão de hoje.

Estamos de volta com o nosso programa desta quarta-feira. Fique com a gente até às 10 horas para mais uma reflexão. E hoje a gente vai refletir sobre o Evangelho de São Lucas e um capítulo de São Lucas e um de Mateus, que diz, então, está nos falsos cristos e falsos profetas no Evangelho segundo o Espiritismo. E reconhece-se a árvore pelo seu fruto. Então está no Evangelho de Lucas 6, de 43 a 45. A árvore produz maus frutos. A árvore que produz maus frutos não é boa. E a árvore que produz bons frutos, ela não é má. Porque cada árvore se conhece pelo seu próprio fruto. Não se colhem figos nos espinheiros e não se cortam cachos de uva sobre as sarças. O homem de bem tira boas coisas do tesouro do seu coração e o mal tira as más do mau tesouro do seu coração. Porque a boca fala do que está cheio o seu coração. Então está registrada essa mensagem de Jesus no Evangelho de Lucas, capítulo 6, versículos de 43 e 45. E ainda falando, né, dos falsos cristos e falsos profetas, foi Mateus que registrou no capítulo 7. Quando Jesus disse: guardai-vos dos falsos profetas que vêm a vós cobertos de pelos de ovelha e que por dentro são lobos rapazes. Vós o conhecereis pelos seus frutos. Então, nós somos conhecidos pelos nossos frutos, né? Então, vamos refletir, então, através desses dois capítulos do Evangelho. Então, qual é o entendimento moral na expressão que Jesus, né, colocou? Conhece-se a árvore pelo fruto. Então, de qual árvore ele falava? De nós, seres humanos, né? A árvore, ele simbolizou o ser como uma árvore. Então, a árvore que ele diz que se conhece pelo seu fruto somos nós, todos nós, toda a humanidade. E os frutos são os nossos atos, as nossas obras. Então, nós vamos ser conhecidos através da nossa postura diante da humanidade. Assim, a qualidade da nossa ação revela o grau do nosso adiantamento moral, caracterizando os cristãos que somos. Então, olha que explicação tão clara, né? Muitas vezes a gente lia, né, quando a gente ainda não tem maturidade de compreender, conhece a árvore pelo fruto. Então, você imagina uma árvore, né, frutífera, com frutos bons, com frutos que apodreceram. Eu imaginava assim. Mas Jesus, como ensinava muito em sentido alegórico, em sentido figurado, ele usava muito da alegoria, então essa árvore simbolizava nós. E os frutos, aquilo que a gente pratica, as nossas ações. Porque o homem de bem tira as boas coisas do bom tesouro do seu coração, e o homem mau tira as más do tesouro do seu coração. Por quê? Porque a palavra, ela retrata o nosso coração. Imagina as ações, né? Uma palavra pode gerar um ato de fraternidade quando ela é empregada assim para o bem, que envolve uma conversa sadia, uma conversa edificante, que auxilia, né? Mas também uma conversa pode, quando ela é mal empregada, né, mal falada, mal expressada, ela pode conduzir a uma destruição. Então, como a gente fez até esses dias, né, a palavra tem muito poder. E aquele velho ditado, né, é para sempre: a boca fala do que o coração está cheio.
E eu não vou falar de amor se no meu coração eu só guardo mágoas, ressentimento, ódio ou qualquer outro tipo, né, de imperfeição. E como nós vamos identificar os verdadeiros cristãos, que Jesus recomendou que haveria falsos cristos e falsos profetas também? E aí os cristãos? Quais são os frutos dos cristãos? Porque dizer eu sou cristão não é muito fácil. Eu sou cristã, você é cristão, você é cristã. Mas de que maneira que nós representamos Cristo? De que maneira que nós vivemos Cristo? Né? Então, nós vamos identificar os verdadeiros cristãos através das virtudes, das suas obras, dos seus frutos. Né? Que prática ele tem diante da humanidade, diante de si mesmo, diante da família, diante da humanidade? Né? Quais são as obras do cristão? Os seus frutos. Então, se possui um grau assim, né, um grau já conquistado de virtudes cristãs, que são as virtudes eternas, que nós não perdemos depois de conquistado, que vem a caridade, vem o amor, vem a indulgência, tão importante essa virtude, né, a bondade. Né, que tudo isso concilia corações e se apoia em palavras e apresentadas em atos. Né? Então, somente o bem realizado vai comprovar se nós somos cristãos ou não, através das nossas atitudes, das nossas ações. Então, não adianta eu ser assim assídua na minha igreja, né, ser assim dedicada à minha religião, mas as minhas atitudes, as minhas ações para comigo, para com a família, para com o próximo, não seja de ações virtuosas, né? Então somente o que comprova que nós somos cristãos são as nossas aquilo que a gente realiza, somos ou não. Podemos ser religiosos e não cristãos. Olha a diferença, né? Porque eu sou religiosa, mas se eu não coloco os ensinamentos do Cristo na minha vida, na minha conduta, como que vai ser? Dá licença para atender o telefone.

estão retomando aqui, né? Então, que Jesus disse que as árvores que não dão bons frutos, elas serão cortadas e lançadas ao fogo. Então, se nós somos cristãos, nós sabemos desse versículo também, né? Que as árvores que não dão bons frutos, elas serão cortadas e lançadas ao fogo. Será que Jesus fala da destruição da natureza? Não. Jesus falava das falsas obras dos homens. Quantos homens praticam, né, obras que são falsas? Aí entra os falsos profetas, né? Falsas obras que são as ideias ocas, que a pretexto de promover o bem geral geram desavença, porque são carregadas assim de sentimentos de vingança, de ódio. Quantas pessoas que iniciam um projeto, ela conquista as pessoas, ela expõe aquela sua ideia, mas lá no fundo a ideia dela é de vingança, é de ódio, é de prejudicar alguém. É isso tem, existe. Então são aquelas promoções que beneficiam uns também em detrimento de outros. São árvores não plantadas por Deus e que finalmente serão destruídas. Então é isso que é a árvore destruída que Jesus falou. Não é a árvore, vegetação, a árvore. Era a árvore homem, representando a humanidade, o homem, né, que são os falsos profetas, os enganadores. E na mídia a gente vê muito, né, pessoas enganando pessoas, usando religião, né, para enganar, para pegar dinheiro, para desviar. Então é muito triste isso. Mas infelizmente, né, acontece. E Jesus já sabia que isso ia acontecer. Então o que, que ele nos orientou? Cuidado. Então a gente tem que ter o quê? Analisar. Né, analisar as atitudes, as ações daquela pessoa, que a gente, né, vai ter uma ideia se é verdadeiro ou não. Porque tudo que não é de Deus, todos que aproveitam da boa fé de certas pessoas que acreditam serem eles missionários divinos, então vamos prestar atenção. Vou acreditar sem pesquisar, sem ver se aquilo, né, se é verdadeiro. Então está no alcance de todos nós. Aquela pessoa, o que ela prega é verdadeiro? O que ela está fazendo é verdadeiro? E a gente tem, todos os cristãos têm capacidade de analisar. Porque o cristão conhece os ensinamentos de Jesus. Então aquilo lá é verdadeiro ou não? Então está nas nossas mãos, acreditar ou não. E não esperar e não ficar assim, aceitando tudo, né? Se você não aceita algo que eu digo aqui, né? É só procurar uma boa leitura, né? As obras básicas do Espiritismo, lê, interpreta. Aí se você tiver de acordo, você fica bem. Se você não tiver de acordo, você não vai agir daquele jeito. Então é simples, né, a gente aceitar ou não as coisas. Vai depender de cada um de nós.

para identificar esses falsos profetas, né? Identificar através dos seus atos, de suas palavras, tendo sempre por certo que o verdadeiro profeta se caracteriza pelos seus valores exclusivamente morais, né? Então Jesus disse, olha, levantar-se-ão muitos falsos profetas que seduzirão, né, a muitas pessoas, mas aquele que perseverar até o fim se salvará. Então eu tenho que acreditar, me apegar em algo, né? A religião nos religa a Deus. Então a religião, ela nos faz muito bem. Então não importa se eu acredito que Deus é único, que existe um único Deus. Então eu me identifico com uma religião, vamos levar adiante, vamos estudar, vamos colocar em prática aquilo que a gente aprende na nossa religião, depois que a gente toma assim uma consciência do verdadeiro, do falso, né? Do falso profeta ou da falsa interpretação. Então cabe a cada um de nós. Então a nossa vida, ela é regida por Deus, né? Nós fazemos o que nós queremos porque Ele nos deu o livre-arbítrio, mas a prestação de conta é com Ele, né? Então existe a lei de causa e efeito, de ação e reação. Então ninguém está assim livre de um erro. Por que que nós ainda erramos? Nós somos imperfeitos, nós ainda erramos muito. Mas a gente tem a capacidade de reconhecer o nosso erro e recomeçarmos da onde nós erramos, fazendo diferente. Deus não vai me castigar porque eu errei. Ele não castiga, Ele é Pai, mas Ele vai me dar uma nova oportunidade para eu não errar mais. E às vezes de um erro a gente sai assim vitorioso, porque a gente tem uma lição aprendida aí nesse erro. Então errar não é tão grave, não é grave, no meu entendimento, porque eu posso recomeçar e fazer tudo diferente e daquele erro, né, tirar algo assim muito benéfico para mim, para a humanidade, para um objetivo, para um projeto. Então nós somos donos das nossas ações, Deus não proíbe nós de nada. Então fica aí, né? Mais essa reflexão de hoje. E nós temos um tempinho, nós vamos ouvir mais uma música. Vamos procurar aqui uma música.

Estamos de volta com o finalzinho do nosso programa desta quarta-feira. E a minha gratidão pelo seu carinho para conosco, pela sua audiência. E eu convido você para amanhã estarmos juntos novamente com o nosso programa Momento Espírita. E não olhe para o tamanho do desafio, olhe para a grandeza de quem caminha com você. Então que Deus te presenteie com um dia cheio de sorrisos, de bênçãos, de harmonia, de muita fé e de muito amor. Tá bom, Luiz Henrique? Um abraço carinhoso. Fiquem todos com Deus, sintam-se abraçados, assim, com muito carinho, com muito amor, com muita gratidão. E até amanhã. Tchau, tchau.

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1: 10:08.
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2: Luas FM informa a hora certa.
3: 10:27.
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12: 10h46.
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1: 11:05.
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13: 11:30.
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13: Olá, amigos ouvintes de todo o estado do Paraná. Uma boa quarta-feira a todos. Estamos aqui falando direto dos estúdios da Farcom, a Federação das Rádios Comunitárias do Estado do Paraná. Eu sou Darlan Martins e apresento a partir de agora o programa Fala Paraná, o programa da família paranaense. Junto comigo estão Magno Pinelli e Adriele de Oliveira. Olá, Magno, seja bem-vindo ao nosso programa desta quarta-feira.
14: Olá, Darlan e Adriele, olá, ouvintes do programa Fala Paraná. Hoje é dia 5 de agosto, vamos então com a previsão do tempo para o nosso estado. Deve chover em todas as regiões do estado em diversos momentos, com raios e trovoadas. O sol aparece por alguns minutos entre muitas nuvens. Curitiba tem hoje mínima 14, máxima 23 graus. Guarapuava, mínima de 13, máxima 23 graus. Paranavaí tem mínima 18, máxima 28 graus. Foz do Iguaçu, mínima 19, máxima 26 graus. Estamos chegando novamente para apresentar este programa da Farcom em parceria com as rádios comunitárias do estado do Paraná.
13: Olá, Adriele, seja bem-vinda ao nosso Fala Paraná de hoje. Vamos saudar nossos amigos paranaenses que nos ouvem através de uma das nossas mais de 150 rádios parceiras da Farcom.
15: Olá, Darlan e Magno, olá, ouvintes do Fala Paraná. Hoje vamos mandar um abraço especial para os nossos amigos de Ibiporã, que nos ouvem pela Alternativa FM, de Icaraíma, que nos ouvem pela Icaraíma FM, de Iguaraçu, que nos ouvem pela Canoa Grande FM, de Iguatu, que nos ouvem pela Paraná FM, e de Imbaú, que nos ouvem pela Imbaú FM.
13: Muito bem, Adriele, o nosso carinho a todos os nossos amigos ouvintes, em especial das cidades que você acabou de citar. Vamos então abrir os nossos trabalhos, trazendo as principais manchetes do dia.
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14: Os principais jornais do estado trazem hoje as seguintes manchetes. Pela Gazeta do Povo: novas regras ampliam o uso da ponte da integração em Foz. Caminhoneiros protestam.
15: Ainda no plano estadual, o jornal Folha de Londrina traz hoje: perseguição termina com adolescente morto pela guarda municipal em Londrina.
14: Encerrando o giro das manchetes estaduais, temos o portal G1. Ministério Público pede R$1.700.000 de postos suspeitos de vender combustíveis adulterados. Mulher tenta matar adolescentes jogando carro contra elas em calçada em Castro.
13: Estas são as manchetes das notícias de hoje, dos principais jornais e sites do estado. E a seguir, fique conosco, pois está no ar o programa Fala Paraná.
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13: Muito bem, estamos de volta com o Fala Paraná. Para iniciarmos os nossos giros de notícias pelas mais diversas regiões do nosso estado, através das nossas rádios parceiras da Farcom. Vamos então para o primeiro giro de hoje. Magno, por onde vamos começar a nossa viagem pelo Paraná?
14: Darlan, neste primeiro giro de notícias desta quarta-feira, vamos até a região dos Campos Gerais. Estamos na linha com a repórter Karina Mirante, da Rádio Princesa FM, de Ponta Grossa. Olá, Karina, o que você traz de notícias desta região para nossos ouvintes do programa Fala Paraná?
15: Olá, ouvintes do programa Fala Paraná. Ponta Grossa entra nesta semana em uma nova fase da segurança no trânsito. A prefeitura inicia os testes de um totem com inteligência artificial, instalado no cruzamento das ruas Coronel Dulcídio e General Osório, na região central da cidade. O equipamento monitora em tempo real o fluxo de veículos e de pedestres. Em cruzamentos com visibilidade reduzida, o totem alertará os motoristas sobre a aproximação de outros carros que representem risco na travessia. Quem sai de bairros como a Nova Rússia em direção ao centro deverá sentir a diferença no dia a dia, travessias mais seguras e um trânsito mais inteligente. Nossa equipe foi até o local para saber a opinião de algumas pessoas que passam todos os dias por ali.
19: Quem passa pelo local todos os dias aprova a novidade. Olha, esse cruzamento sempre foi complicado, a gente não enxerga direito quem vem. Se esse aparelho avisar mesmo o motorista, vai evitar muito susto. Eu achei ótimo, tomara que coloquem mais lugares da cidade.
20: Ali é um ponto que exige muita atenção, principalmente em horário de pico. Qualquer ajuda para enxergar quem está vindo já é um ganho grande.
15: A medida integra o pacote de modernização viária que já colocou Ponta Grossa, pelo quarto ano consecutivo, entre as 21 comunidades mais inteligentes do mundo. Com informações diretas da Rádio Princesa, em Ponta Grossa, Karina Mirante, para o programa Fala Paraná.
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13: Vocês ouviram então o primeiro giro de notícias regionais do programa de hoje, trazido por uma das nossas rádios parceiras. E já vamos direto com mais informações exclusivas, agora de outra região do estado. Adriele, conte pra gente para onde vamos e qual repórter está na linha aguardando para participar conosco.
15: Darlan, vamos agora até a região norte do estado. Estamos na linha com o repórter Roney Ramalho, da Rádio Sertão FM de Sertanópolis. Olá, Roney. O que você traz de notícias dessa região para os nossos ouvintes do programa Fala Paraná?
21: Olá, amigos de todos os cantos do Paraná. A Universidade Estadual de Londrina, UEL, mantém 49 programas de pós-graduação stricto sensu, gratuitos e reconhecidos pela CAPES. A instituição pública paranaense oferta 40 mestrados acadêmicos, 7 mestrados profissionais e 34 doutorados nas mais diversas áreas de conhecimento. Na área das ciências agrárias e biológicas, a universidade destaca-se com pós-graduações em agronomia, ciência animal, ciência de alimentos e genética. Além dessas opções, o campus abriga pesquisas avançadas nos cursos de microbiologia, psicologia, análise do comportamento e biotecnologia. No setor da saúde e exatas, os estudantes contam com formações em ciências da saúde, enfermagem, saúde coletiva e ciências farmacêuticas. Já o campo científico disponibiliza turmas de física, química, ciência da computação, matemática e geografia. A área de humanas, sociais aplicadas e artes reúnem oportunidades em educação, comunicação, ciência da informação e direito negocial. A instituição também contempla programas em filosofia, sociologia, história social, economia, serviço social e administração. O segmento de tecnologia, letras e educação física contempla cursos de engenharia civil, elétrica, arquitetura, estudos da linguagem e educação física. Os editais do processo seletivo ficam disponíveis diretamente na página da Pró-Reitoria de Pesquisas e Pós-Graduação da UEL. Com informações da Folha de Londrina, Rony Ramalho, da Rádio Sertão de Sertanópolis, para o programa Fala Paraná.
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13: Amigos paranaenses, vocês ouviram o nosso segundo giro de notícias regionais pelas rádios parceiras da Farcom. Fique ligado, porque daqui a pouco teremos uma nova rodada.
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0: Para você que nos ouve em cada canto deste maravilhoso estado do Paraná, através da rádio comunitária e da sua cidade, é sempre um prazer estar aqui contigo. E agora vamos trazer informação e conhecimento com o nosso quadro temático de hoje. Magno, conte pra gente quem estará conosco e qual o tema do quadro do dia.
14: Darlan, o nosso quadro temático de hoje é com Bernardo Marino Carvalho, que irá abordar o tema crime de lesão corporal. Vamos conferir.
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14: Vocês ouviram o nosso quadro MP Responde com Bernardo Marino Carvalho, que hoje tratou do tema crime de lesão corporal.
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0: Já estamos de volta e para você que está nos ouvindo aí pela rádio comunitária da sua cidade, e fazemos um convite especial. Participe conosco dos próximos programas Fala Paraná, com sugestões de notícias e informações. E como fazer isso? Muito fácil. Envie uma mensagem para o nosso WhatsApp, DDD 41 98437 1253. Vamos de informação? Vamos chamar então mais um giro de notícias pelo Paraná.
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0: No nosso programa de hoje já tivemos a participação de rádios de algumas regiões do nosso estado e agora teremos mais notícias exclusivas para você, amigo ouvinte. Adriele, apresente aos nossos amigos qual repórter está pronto na linha para trazer mais um giro.
15: Darlan, vamos agora até a região noroeste do estado. Estamos na linha com o repórter Sidney Nascimento, da Rádio Novo Milênio FM de Umuarama. Olá, Sidney, o que você traz de notícias dessa região para os nossos ouvintes do programa Fala Paraná?
25: Alô, amigos do Fala Paraná. Olha, a paróquia Santa Clara de Assis do Jardim Cruzeiro, aqui de Umuarama, está realizando até o dia 11 de agosto a tradicional novena e solenidade em honra à padroeira. A programação reúne celebrações diárias com missas, momentos de oração e também reflexão, além de bênçãos especiais conduzidas pelos padres aqui da nossa diocese, com isso proporcionando aos fiéis uma experiência experiência de fé e também espiritualidade. O ponto alto das comemorações será no dia 11 de agosto, quando a igreja celebra Santa Clara de Assis. A religiosa que inspirou em São Francisco de Assis e é conhecida por sua vida de simplicidade, oração e dedicação aos mais necessitados. Além das celebrações religiosas, a comunidade também é convidada para momentos de confraternização ao fim de cada noite da novena. Barracas com alimentos e espaço de convivência estarão disponíveis, fortalecendo a união e também a partilha entre os participantes. A paróquia Santa Clara de Assis convida toda a população de Umuarama e também da região a participar da programação e celebrar esse momento tão importante, esse momento aí de fé e devoção. Da Milênio FM de Umuarama, Sidney Nascimento para o Fala Paraná.
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2: Você ouviu mais informações exclusivas do Sistema Farcom, maior sistema de comunicação do rádio paranaense. E já vamos direto para outro ponto do estado, saber o que é destaque por lá. Magno, e agora, para onde vamos? E quem vai participar conosco, trazendo mais um giro de notícias?
14: Darlan, vamos agora até a região oeste do estado. Estamos na linha com o repórter João Paulo Moura, da Rádio Pioneira FM, de Catanduvas. Olá, João Paulo. O que você traz de notícias desta região para nossos ouvintes do programa Fala Paraná?
3: O Paraná inicia a aplicação da segunda dose do reforço injetável contra a poliomielite em crianças de 4 anos. O estado do Paraná deu início à aplicação da segunda dose do reforço da vacina contra a poliomielite, voltada a crianças de 4 anos de idade. A mobilização integra a atualização do calendário nacional de vacinação do Ministério da Saúde e tem como finalidade reforçar a memória imunológica da população infantil antes do ingresso na rotina escolar, prevenindo a reintrodução do vírus da paralisia infantil. Com a nova diretriz da Secretaria do Estado da Saúde, a CESA, o imunizante injetável, vacina inativada poliomielite VIP, substitui definitivamente a antiga vacina oral conhecida como gotinha. O novo esquema vacinal passa a ser composto por 5 doses, todas aplicadas de forma injetável. O esquema primário dos 2, 4 e 6 meses de vida, seguido pelo primeiro reforço aos 15 meses e agora o segundo reforço recomendado aos 4 anos de idade. A utilização exclusiva do vírus inativado garante total segurança e eficácia, eliminando riscos de mutação e elevando a cobertura imunológica. A meta estipulada pelo estado é de atingir ao menos 95% de imunização do público-alvo, buscando resgatar e atualizar as cadernetas vacinais de crianças que estejam com doses em atraso até os 4 anos e 11 meses. Dos estúdios da Rádio Pioneira FM de Catanduvas, para o Jornal Fala Paraná, repórter João Paulo Moura.
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0: Voltamos com o nosso Fala Paraná e sem perder tempo, vamos conversar com outra região do estado, saber as notícias de lá. Adriele, quem está na linha para trazer o nosso último giro do programa de hoje?
15: Darlan, no último giro de hoje, vamos até a região central do estado. Estamos na linha com a repórter Pietra Foz, da Rádio Cidade FM de Campina do Simão. Olá, Pietra, o que você traz de notícias dessa região para os nossos ouvintes do programa Fala Paraná?
8: Olá, amigos e ouvintes do Fala Paraná. Pedestre escapa por pouco de ser atropelado por caminhonete em calçada no Paraná. Um pedestre escapou por pouco de ser atropelado por uma caminhonete em Cianorte, do noroeste do Paraná. O acidente aconteceu no início da tarde de domingo e foi flagrado por câmera de segurança. Nas imagens, um homem aparece observando a vitrine de uma loja de calçados. Em seguida, é surpreendido pela caminhonete vindo na direção dele. O veículo invadiu a calçada, derrubou placas, uma árvore, um banco e bateu no vidro da loja, mas não atingiu o homem. Ele conseguiu escapar dando um passo para o lado direito do carro e não se feriu. Na caminhonete estava um motorista de 82 anos e a esposa dele. Segundo a proprietária da loja, a mulher contou que ao passar pelo quebra-mola na avenida, o marido colocou a mão no peito e perdeu o controle da direção. O idoso recebeu atendimento médico e foi encaminhado ao hospital. Na unidade foi constatado que ele sofreu um mal súbito. Apesar disso, ele e a esposa não sofreram ferimentos. De Campina do Simão, Paraná, Pietra Foz, 87,9.
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0: Muito bem, vocês ouviram o nosso último giro de notícias regionais do programa de hoje, pelas rádios parceiras da Farcom. Agora vamos entrar em contato com a nossa correspondente em Curitiba, a jornalista Vanessa Ricardo, que traz notícias de hoje da capital do Paraná.
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0: Olá, Vanessa, seja muito bem-vinda. O que você tem aí da capital para os nossos ouvintes do programa Fala Paraná?
9: Olá, Darlan. Olá a todos os nossos ouvintes. Estão abertas inscrições para a quinta turma do programa Códigos do Amanhã, curso gratuito de formação em tecnologia, voltada para moradores de Curitiba e também da região metropolitana. Ao todo, são oferecidas 35 vagas nas áreas de inteligência artificial, análise de dados e big data. As inscrições seguem até o dia 7 de agosto. As aulas começam no dia 17 e serão realizadas no período da noite em formato híbrido. Os encontros online acontecem às segundas, terças e quintas-feiras, enquanto as atividades presenciais acontecerão na quarta-feira na sede da empresa Ebentes em Curitiba. Os participantes selecionados vão receber uma bolsa auxílio de R$ 800 por mês, além de vale transporte, e podem se inscrever pessoas com 18 anos ou mais, ensino médio completo e que moram em Curitiba ou na região metropolitana. Não é necessário experiência na área de tecnologia ou programação. O processo seletivo prioriza candidatos com renda familiar de até 2 salários mínimos por pessoa e busca ampliar a participação de mulheres e pessoas negras no setor. Criado em 2022, o programa já formou mais de 150 profissionais e tem como objetivo ampliar o acesso à qualificação e de um dos mercados que mais crescem no país. As inscrições podem ser feitas no site oficial do programa Códigos do Amanhã. A Câmara Municipal de Curitiba vota hoje, quarta-feira, em primeiro turno, o projeto de lei que cria o Cadastro Único para Pessoas em Situação de Rua. A proposta, Darlan, tramita desde fevereiro e será analisada pelos vereadores após receber um texto substitutivo. De autoria do vereador João Bétega, do PL, o projeto prevê a criação de um banco de dados para reunir informações sobre a população em situação de rua e facilitar o encaminhamento dessas pessoas aos serviços públicos, como saúde, assistência social, habitação, educação, emissão de documentos e qualificação profissional. O cadastro será facultativo e dependerá da adesão voluntária da pessoa atendida. O texto também estabelece que informações sensíveis, como dados sobre saúde mental e dependência química, só poderão ser coletadas com autorização do cidadão, em conformidade com a Lei Geral de Proteção de Dados. Se aprovado em primeiro turno, o projeto ainda vai precisar passar por uma segunda votação antes de seguir para a sanção ou veto do prefeito.
10: A Prefeitura de Curitiba está realizando uma força-tarefa para avaliar as condições de árvores localizadas na região central da cidade. Ao todo, 34 exemplares passaram por inspeção para identificar possíveis riscos de queda e definir as medidas necessárias para garantir a segurança da população. O trabalho começou na Praça Rui Barbosa e será estendido a outras praças, jardinetes e ao passeio público. Para avaliação, as equipes utilizam um tomógrafo, equipamento que analisa a estrutura interna das árvores por meio da propagação de ondas sonoras. O exame permite identificar se há sinais de apodrecimento ou comprometimento do tronco, mesmo quando não existe danos visíveis externamente. Na Praça Rui Barbosa, as vistorias já foram concluídas. O resultado apontou que 40 árvores receberão podas de manutenção, enquanto 4 precisam ser removidas por apresentarem risco de queda. Entre as espécies que serão as retiradas e têm autorização estão paineiras, cinamomomos e ipês. A prefeitura afirma que o monitoramento faz parte das ações preventivas para preservar as árvores saudáveis e reduzir os riscos de acidentes em áreas de grande circulação de pessoas.
9: 4 postos de combustíveis de Colombo, na região metropolitana de Curitiba, são alvos de ações civis públicas ajuizadas pelo Ministério Público do Paraná por comercializarem combustível fora do padrão de qualidade. Nas ações, o MP pede que os estabelecimentos sejam condenados ao pagamento de mais de R$1 milhão por danos morais coletivos. Segundo o órgão, a venda de combustíveis irregular prejudica os consumidores, compromete a confiança nas relações de consumo e também afeta interesses de toda a coletividade. Os pedidos de indenização variam entre R$250 mil e R$600 mil para cada posto. Se houver condenação, os recursos serão destinados ao Fundo Estadual de Defesa dos Interesses Difusos. De acordo com o Ministério Público, as irregularidades foram constatadas durante fiscalizações da Agência Nacional do Petróleo, Gás Natural e Biocombustíveis. Amostras dos combustíveis foram coletadas, analisadas em laboratório e confirmada que os produtos estavam fora das especificações exigidas. Os postos também foram autuados e condenados em processos administrativos da ANP. O Ministério Público também reforça que a fiscalização busca proteger os direitos dos consumidores e garantir a comercialização de combustíveis dentro dos padrões de qualidade exigidos pela legislação. Por hoje é só, Darlan, eu fico por aqui e volto amanhã com mais notícias.
0: Obrigado, Vanessa, que falou direto de Curitiba, trazendo as notícias do dia da capital do Paraná.
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14: É isso aí, encerramos mais uma edição do programa Fala Paraná, agradecendo de forma especial a você, ouvinte, pela sintonia neste horário, aí na sua rádio comunitária, que para nós é um sinal de prestígio pela sua audiência.
15: Obrigado aos ouvintes do nosso Fala Paraná, um programa feito com muito carinho para vocês, através da união e parceria de mais de 150 rádios comunitárias espalhadas pelo estado.
0: Agradeço a você, Adriele, ao Magno e ao nosso editor Márcio pelos trabalhos de hoje e a todos aqueles que colaboraram para a realização deste programa, transmitido para todo o estado através das nossas rádios parceiras filiadas à Farcom, Federação das Rádios Comunitárias do Paraná. Lembrando que amanhã, quinta-feira, estaremos de volta no mesmo horário aqui na sua rádio comunitária. Obrigado a todos pelo carinho da sua audiência e fiquem com Deus.
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0: Oh, Eterno, para de gritar comigo. Não me ponhas mais de castigo. Trata-me bem desta vez, pois estou carente de afeto. Não vês que estou coberto de hematomas, pancadas que doem no corpo e na alma? Oh, Eterno, quanto tempo ainda falta para que me deis uma folga? Aparta e acaba de vez com esta briga, ó Eterno. Se me amas de fato, então me tira daqui. Que valor vou ter para ti se eu estiver morto? Não poderei cantar em teu louvor se estiver numa sepultura. 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Minha cama está inundada há 40 dias e 40 noites, no dilúvio das minhas lágrimas. Meu colchão está encharcado, ensopado de lágrimas. As órbitas dos meus olhos são buracos negros, quase cego. Vou piscando e tateando. Caiam fora, gente perversa. Finalmente o Eterno ouviu meus soluços. Meus pedidos foram atendidos. Minhas orações foram respondidas. Acovardados, meus inimigos desaparecem. Vendo que a desgraça caía sobre eles, viraram as costas e fugiram.
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2: Salmo 108. Estou preparado, ó Deus. Muito bem preparado. Preparado da cabeça aos pés. Estou pronto para cantar, para entoar uma canção a Deus. Desperte, alma. Desperte, violão. Desperte, sol dorminhoco. Ando pelas ruas, ó Deus, na cidade e no campo, cantando louvores de gratidão a Ti. Quanto mais profundo o Teu amor, mais alto também. Cada nuvem é uma bandeira à Tua fidelidade. Que Tu sejas exaltado nos céus, ó Eterno. Cobre a terra toda com Tua glória. E para o bem daquele que amas tanto, passa por aqui. E me ajuda, responde-me. Foi quando Deus, em santo esplendor, respondeu, transbordante de alegria. Eu trouxe um presente para Siquém. Distribuí o vale de Sucote como uma dádiva. Gileade é meu bolso, sem falar em Manassés. Efraim é meu capacete. Judá é meu martelo. Moabe é um balde velho. Com ele esfrego o chão. Cuspo em Edom, faço chover fogos de artifício sobre a Filístia. Quem me levará ao meio da luta? Quem me mostrará o caminho para Edom? Tu não estás desistindo de nós, estás? Vais te recusar a sair com nossas tropas? Ajuda-nos nesta árdua tarefa. O auxílio humano é inútil. Em Deus faremos o melhor possível. Ele aniquilará a oposição para sempre.
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0: Salmo 91. Você que se senta na presença do Deus Altíssimo e passa a noite à sombra do Todo-Poderoso, diga assim: Deus, Tu és meu refúgio. Confio em Ti e estou seguro. Isso mesmo, Ele protege você das armadilhas e o defende de perigos mortais. Seus enormes braços estendidos são como um escudo. Atrás deles, você está seguro. Eles evitarão que você seja ferido. Não precisa ter medo de nada, nem de assaltos à noite, nem de flechas voando de dia, nem da doença que ronda pela escuridão, nem do desastre que irrompe ao meio-dia. Ainda que outros morram à sua volta e caiam por todos os lados, você não sofrerá nenhum arranhão. Você será protegido e de longe verá os ímpios serem punidos. Sim, porque o Eterno é seu refúgio, o Deus Altíssimo seu abrigo. O mal não conseguirá chegar perto de você. A iniquidade não passará da porta. E Ele ordenou a seus anjos que o guardem para onde quer que você vá. Se tropeçar, eles o segurarão. O trabalho deles é evitar que você caia. Você caminhará tranquilo entre leões e cobras. Pisará neles e nada acontecerá. Se você se apegar a mim para salvar a vida, diz o Eterno, tirarei você de qualquer problema. Se você aprender a confiar em mim, cuidarei de você como ninguém. É só me chamar que eu respondo. Ficarei ao seu lado nas horas ruins. Resgatarei você e depois darei uma festa em sua honra. Eu o presentearei com uma vida longa e a você mostrarei a minha salvação.
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0: Chegamos ao final de mais um programa Cristo é a Resposta. Amanhã estaremos de volta nesse mesmo horário.
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9: Provérbios, capítulo 5. Amigo, preste muita atenção à minha sabedoria. Ouça atentamente tudo sobre o meu entendimento. Assim você terá bom senso e conhecimento e ficará longe de confusão. Os lábios da mulher devassa são doces, suas palavras suaves, muito agradáveis. Mas não demorará muito até que ela se torne amarga em sua boca, uma enorme ferida no coração, uma ameaça constante à vida. Ela toma o caminho mais curto para a morte, desce rápido para o além e leva você junto. Ela não tem ideia do que é a vida de verdade, nem de quem ela é, nem para onde está indo. Então, meu amigo, ouça atentamente. Não faça pouco caso das minhas palavras. Mantenha distância de mulheres como essa. Nem passe perto da casa dela. Você não vai querer desperdiçar a vida, nem gastar sua preciosa existência com essa gente cruel. Por que permitir que estranhos se aproveitem de você? Por que ser explorado por quem não dá a mínima para você? Você não quer chegar ao fim da vida cheio de arrependimento, todo detonado e dizendo: "Ah, por que não fiz o que me disseram? Por que rejeitei quando me repreenderam? Por que não ouvi meus mentores e não levei a sério meus mestres? Minha vida está arruinada, não me restou absolutamente nada." Você conhece o ditado: beba da sua cisterna e tire água do próprio poço? É verdade. Atenção, você pode chegar em casa um dia e encontrar seu barril vazio e seu poço poluído. A água da sua fonte é só sua, não para circular entre estranhos. Abençoada seja a sua fonte de águas refrescantes. Alegre-se com a sua esposa e companheira desde jovem, que é amável como um anjo, linda como uma flor. nunca deixe de se deleitar em seu corpo. Nunca ache que o amor está garantido para sempre, mas conquiste a mesma mulher todos os dias. Por que trocar a intimidade verdadeira por prazer momentâneo com uma prostituta ou por um flerte com uma promíscua qualquer? Lembre-se de que o Eterno não perde um movimento seu. Ele está atento a cada passo que você dá. A sombra do seu pecado virá sobre você e você se verá perdido na escuridão. A morte é a recompensa da vida insensata. Suas decisões impensadas o levarão a um beco sem saída.
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1: 13 horas e 12 minutos em 1º de maio.
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1: Alô, ouvintes, boa tarde. Estamos iniciando aqui pela Luas FM mais uma edição do programa de negócios. Programa de negócios, levado ao ar todos os dias, de segunda a sexta, das 13 às 14 horas, aqui na Luas FM. Levando para você dicas de bons negócios, serviço de utilidade pública, música, informação e muito mais. Uma boa tarde para você, meu ouvinte. Boa tarde, meu ouvinte. Criançada, um forte abraço. Estamos chegando, hein? Chegando aí para mais um programa de negócios com você.
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1: E hoje é quarta-feira, quartou, hein? Hoje é dia 5 de agosto de 2026. Estamos vivendo o inverno brasileiro, hoje com chuva, isso, graças a Deus, né? Uma chuvinha bem mansinha, do jeito que a gente gosta. E nós estamos vivendo então o inverno brasileiro com chuva, graças a Deus, e a temperatura nesse momento lá fora, 21 graus centígrados, tá agradável, né? Mas se prepara que no final de semana, acredito que teremos frio e chuva.

0: Uma boa tarde para você, meu ouvinte. Boa tarde, meu ouvinte. Criançada, um forte abraço. Estamos chegando, hein, para mais um programa de negócios no seu rádio, ou quem sabe aí no seu computador. Para você que segue a gente pela luasfm.com. 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
1: Programa de negócios tem como missão aí vender, né? Fazer negócio. Vamos fazer negócio, isso? Pois é, rapaz. E temos aqui boas dicas para você que quer investir bem o seu dinheiro. Invista aí num negócio que tem alta rentabilidade. E nada melhor do que investir em imóveis. 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

Olha, um grande abraço aí para os nossos amigos e ouvintes, né? O pessoal que tá ligado com a gente todos os dias acompanhando a Luas FM. Obrigado pela audiência, obrigado pelo carinho com a gente aqui, né? Meu amigo Mariano, lá no Jardim São José. Boa tarde, Mariano. Chovendo por aí, meu amigo? Com certeza, né? É a chuva tá no geral, né? Londrina choveu primeiro que aqui, viu? Hoje de manhã já estava chovendo lá em Londrina. 8 horas da manhã, 8 e pouquinho, já estava chovendo lá em Londrina, capital do norte do Paraná. Depois a chuva chegou aqui, graças a Deus, chuva mansinha, né? Isso é muito bom. Só espero que você não reclama porque tá chovendo, viu? É verdade. Isso não é chuva, isso é ouro que tá caindo. Com certeza, né? Então tá bom. Olha, eu quero mandar um abraço pro meu amigo Mariano. Ele tá lá na casa dele ouvindo a gente, lá no Jardim São José. Boa tarde, meu amigo. Um abraço aí pro Mariano, pra dona José, pra esposa dele e para os familiares dele lá no Guarujá, né? Sempre acompanhando a gente. Muito obrigado, hein? Também ligadinha com a gente a dona Lourdes Cacheco. Boa tarde, dona Lourdes. Tá lá na Rua 7 ouvindo a gente, mandou aqui uma mensagem agora há pouquinho, né? Tá ligadinho lá. Muito obrigado, viu, dona Lourdes Cacheco, aí pelo carinho com a gente aqui. Muito obrigado, hein? Aqui. Muito obrigado, hein?

tem aí um bom dia de trabalho, né? E ligadinho com a gente sempre. Muito obrigado, hein? Um abraço para você, para o seu filho, meu amigo Leonardo e toda a família. Também ligadinho com a gente, né? O pessoal ali da papelaria do Júlio, acompanhando a gente desde cedo, né? No início do funcionamento do comércio, já está curtindo a Luas FM e mandando o som da Luas aí para todo mundo que chega por aí. Obrigado, viu, gente? Então, um abraço pro Milton, a Gabi, a Maria Fernanda e toda a equipe aí da papelaria do Júlio. Também ligadinho com a gente, os nossos amigos aí da Móveis Garcia, que é vizinho aí da papelaria do Júlio, né? Um abraço pra vocês aí, obrigado pela audiência. 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Tudo isso para você no Só Toca Top com a Jéssica Caroline. E você pode participar pelo nosso WhatsApp 991001026. Manda para cá o seu zap, peça a sua música e a Jéssica vai lhe atender com muito carinho. Então, um grande abraço para a Jéssica, também para a mãe dela, Creuzinha. Estão lá no Jardim São Paulo ouvindo a gente. Daqui a pouco a Jéssica vai estar por aqui, né, Jéssica? Olha, também ligadinho com a gente, é a nossa ouvinte de todas as horas, né? A Fátima, lá no Conjunto Moranguera. Boa tarde, Fátima. Um abraço para você, para seu esposo, meu amigo Buiú e toda a sua família. Também lá no Moranguera, Dona Maria Bisso, na escuta aí, né, Dona Maria? Boa tarde. Obrigado pela audiência, hein?

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1: Olha, um grande abraço lá pro seu Ailton das Caçambas Santa Cruz, tá na escuta, né, seu Ailton? Ele tá lá na casa dele ouvindo a gente, um abraço pra ele, para o Rodrigo, né, que tá dando a força aí pra ele, na boleia, né, Rodrigão? E também um abraço lá pra Giovana e a Lorena, que são as netas do seu Ailton. Estão aí dando aquela força pro vozão, né? Eita! Boa tarde, Gi, boa tarde, Lolo. E tudo bem com vocês? Com certeza, né? Então, um abraço também para os familiares do seu Ailton que estão lá em Sampa ouvindo a gente. Que é a esposa do seu Ailton, a dona Helena, os filhos, a Daniela e o Anderson. Filhos da dona Helena e do seu Ailton. E também um abraço pro genro do seu Ailton e da dona Helena, o meu amigo Dino 10, Dino Mil, eita, camarada, gente boa demais. É o esposo da Daniela, a Dani e o Dino são os pais da Giovana e da Lorena. Grande abraço pra vocês aí, viu, gente? Também a Lívia, essa menininha encantadora, filhinha do Anderson. O Rafinha, a Júlia, a Tainá, o Fabiana, a Isabela e os nossos amigos aí do grupo Lux Project, que é bastante gente, hein? Esse grupo é super organizado. Parabéns aí, viu, gente? E também um abraço para o Jairão. Alô, Jairão. Jairão é um grande cantor, né? Canta muito ele, viu? Não é que canta a noite inteira, é que ele canta bem mesmo, viu? Um baita de um cantor. Canta sertanejo, canta

0: internacional, canta samba, canta forró, canta de tudo. Pensa num cara que canta bem, hein? E é o Jairão. Boa tarde, Jairão.
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0: Também um grande abraço pro meu amigo Guga, lá em Guarulhos. O Gugão, boa tarde, Guga. Isso, um abraço lá pro Guga, pra mãe dele, a dona Cecília. Também para o filho Lucas. Alô, Luquinha, boa tarde. Eles estiveram aqui me visitando. O Luquinha tirou fotografia comigo, tirou foto ali na frente do microfone também. É bom jeito, viu, Luquinha? Boa tarde pra vocês aí. Ô, Gugão, conforme você manda aí nas suas mensagens, tá? Que o Papai do Céu proteja nós todos. Realmente, é nós todos, tá bom, meu amigo?
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0: Olha, um grande abraço lá pro meu amigo Atílio, lá em Cunha. Tá comigo aqui no zap, ó. Ele tá falando aqui, boa tarde, irmão, na paz de Deus. Ele tá... A chuva chegou aí, por aqui chegou, viu? Graças a Deus, viu? A chuvinha mansinha, viu, Atílio? Aquela chuva que todos gostam, com certeza. Sem fazer estrago, é uma chuva super abençoada mesmo. Então, ele tá falando que amanhã estará embarcando para Pridema. Mas então chega. É, tá chegando, né, o meu amigo Atílio, lá em Cunha. Ele tá lá em Cunha, no Vale do Paraíba, que é vizinho lá. O estado do Rio de Janeiro, né? Já na divisa lá. É vizinho lá a Paraty. Grande abraço, hein? E ele tá falando aqui, ó. Manda um modão lá pro seu Nerson. Cara, amigo de Ney, Deus abençoe a todos pela jornada. Obrigado, viu? Tá mandando aqui um abraço também lá para a Jéssica e mandar um zinho lá pro seu Nelson, né? Obrigado, viu, meu amigo? Grande abraço pra você. Então, ó, seja bem-vindo à nossa cidade. Vai vir pra dar aquele abração no paizão aí pelo Dia dos Pais, né? Que bom, viu? Parabéns, viu, meu amigo Atílio? É muito bom ter um pai, né, pra dar aquele abraço. Se bem que tem muita gente que não tá nem aí, né? Mas fazer o quê? Mas não é todo mundo, né? Isso é a minoria que é desse jeito. Parabéns aí, tá bom, meu amigo? Um abraço, viu, seu Nércio? Parabéns pelo filhão também. Seu Nércio tá sempre ligadinho com a gente. Muito obrigado pelo carinho, tá bom, meu amigo Atílio, lá em Cunha? Um abraço também lá pro Marildo, sabe quem é o Marildo? É o irmão do Atílio, é o Espigueixo, o Espiga. Também o Beleza, né? Um grande abraço a todos. Olha, também um grande abraço pro meu amigo Valdir Gonçalves Dias, Vardizinho Pedreiro, tá sempre na escuta, né? Desde cedo acompanhando a gente. 5 da manhã ele já tá ligadinho aqui na Lua da FM, acompanhando o Terço de Jesus das Santas Chagas com o Padre Reginaldo. E na sequência, o programa do Marcos Garcia, No Pé do Eito, só modão pra você, viu? Lembra aquelas músicas modão mesmo? Aí, sertanejo, sertanejão mesmo, que você ouvia nas outras áreas, agora não ouve mais, né? Não toca mais. Pois é, no programa do Marcos Garcia, No Pé do Eito, você ouve e relembra, viu? Os grandes sucessos aí da música, da verdadeira música sertaneja. 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Então, vem pro Pé do Eito com o Marcos Garcia também, uai. É de segunda a domingo, praticamente, né? A partir das 5:30 da manhã, só modão bom, bom, bom mesmo. Valdir, um forte abraço pra você, tá bom, meu amigo Valdir Gonçalves Dias, Vardizinho da Pitada da Chefe. Ele tá ligadaço com a gente todos os dias. Obrigado, viu, meu amigo? E um abraço à mãe dele também, a dona Ana. Ele falou, Dinei, manda um abraço lá pra dona Ana, minha mãe, que ela tá ouvindo você todos os dias, lá na Rua 5. Boa tarde, dona Ana. Obrigado pelo carinho com a gente, tá? Que Deus abençoe muito a sua vida e de todos os seus familiares. Grande abraço também para os nossos amigos aí do Raul Garcia, ó, audiência nota mil aí no Raul Garcia, o João e a Cidinha, lá no Raul Garcia, o Zé Colete, Dona Tereza, seu Expedito, meu amigo Der, o Anderson Cocolete, Carlinhos Polícia, Toninha Tereza, o Silvio, a Kika, a Dedé, todo mundo ligadinho aqui com a gente. Obrigado, viu, gente? Grande abraço também lá pro meu amigo Luiz Henrique, o cowboy da Rua 13, a mãe dele, a Rosa. Alô, Luiz Henrique, um abração, rapaz. Olha, também quero mandar um abraço pro meus familiares lá em Londrina, tão na escuta, uma boa tarde pra vocês, né? Sobrinhado, rapaz, tem um monte de sobrinho lá, dá pra lotar um ônibus, agora dá pra lotar uma van também, porque a família tá só aumentando, rapaz do céu, hein?
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0: que é rapaz, esse povo, é verdade. Então, um grande abraço pra vocês aí, tá bom, sobrinhada? Lá em Londrina, é, em várias partes de Londrina. E eu quero mandar um abraço também pra minha querida Malu, lá em Londrina, que tá na escuta, né, Malu? Boa tarde, um abraço aí especial, é, graças a Deus se recuperando bem, né? E um abraço pra você, seus filhos, sua irmã e toda a sua família. Obrigado pelo carinho com a gente aqui, tá bom, Malu? Boa tarde. E é o seguinte, vamos trazer música. Daqui a pouco a gente volta com você. Só confere aí a hora certa.
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0: Que horas são?
2: E a hora certa.
3: 1:31.
0: Bateu aqui, hein?
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0: 13:31.
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0: Chegando aí pra você, ele, ó, Roberto Carlos. Esse cara sou eu.

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11: Treze horas 55 minutos em 1º de maio. Boa tarde. Programa de negócios aqui na Luas FM, caminhando aí pro seu final, hein? Daqui a pouco tem o Só Toca Top com a Jéssica Caroline. É das 2 às 4 da tarde, a melhor música para você aqui no Só Toca Top com a Jéssica Caroline. E você pode participar, hein, pelo nosso WhatsApp 991001026. Manda para cá o seu zap, peça a sua música e a Jéssica vai lhe atender com muito carinho. E hoje é quarta-feira, em quarta-feira de chuva, graças a Deus, chuva bem mansinha. E não tá tão frio, né? Tá uma temperatura agradável. Nesse momento, 21 graus centígrados. Tá bom demais, hein? Agora dizem que a partir de quinta, sexta e sábado nós teremos frio, chuva. Então, prepara os agasalhos, certo?
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11: Vamos trazer mais uma música, daqui a pouco a gente volta com você. Quem vai cantar aqui agora é ela, Clara Nunes.

0: 13h59, final do programa. Agradecendo aí o carinho da sua sintonia, sua audiência, a sua paciência. Estamos indo embora, hein? Finalizando mais um programa de negócios. Querendo Deus, ele há de querer, volta amanhã, a partir das 13h com você. Eu volto ainda hoje, se Deus quiser, às 17h, com o programa Viola Caipira. Espero contar com a sua audiência. Mas não sai daqui agora não, hein? Tá chegando o melhor da tarde pra você aqui na Luas FM, o Só Toca Top com a Jéssica Caroline. Ó, são 2 horas de boa música pra você. Os grandes sucessos da música sertaneja universitária, sertaneja romântica, esse modão apaixonado. Tudo isso no melhor da tarde pra você aqui na Luas FM, Só Toca Top com a Jéssica Caroline. E você pode participar, hein? Nosso WhatsApp 991001026. Manda para cá o seu zap, peça a sua música e a Jéssica vai lhe atender com muito carinho. Um abraço a todos, fiquem com Deus. Com ele, tô indo embora. Tchau, gente, boa tarde e até logo mais, se Deus quiser.
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1: Oi, gente, boa tarde. Tudo bem com vocês? Espero que sim. Estamos chegando ao vivão com o programa Só Toca Top, apresentado todas as tardes de segunda a sexta-feira, das 14 horas às 16 horas. Locutora e comunicadora Jéssica Caroline, trazendo um programa incrível para você, com repertório preparado com muito carinho, com os maiores sucessos do sertanejo, trazendo os lançamentos, as músicas atemporais, além de contar para você as últimas informações do universo artístico, com muita música, informação e entretenimento, animando o seu meio de semana com o melhor. E você ainda pode participar através do nosso WhatsApp 43 99100 1026. E o tempo hoje, em 1º de maio, é de nuvens, com temperatura atual de 22 graus Celsius, e a máxima prevista para essa tarde chega aos 24 graus Celsius. Já durante a noite, a nebulosidade aumenta e há uma previsão de chuva fraca, com as temperaturas caindo para a mínima de 18 graus Celsius. O clima seguirá instável nos próximos dias, com uma possibilidade de chuva mais expressiva na quinta e na sexta-feira, antes de uma elevação significativa na temperatura no final de semana. E eu desejo que o seu dia seja doce, que seja alegre, leve, lindo e repleto de coisas boas. O segredo de uma boa tarde está em começar agradecendo. Que hoje seja abençoado. Feliz quarta-feira.

Michele Castella deu uma entrevista e entregou um detalhe que pouca gente sabia. O sonho de ser cantora era dela e não de Ana Castella.

0: Michele Castella contou que canta desde nova e que sempre sonhou em seguir carreira na música, mas acabou realizando esse sonho através da filha. E olha, quem já ouviu a mãe de Ana Castella cantar, garante que voz ela tem de sobra. Mesmo recebendo elogios e sendo questionada se toparia gravar uma música com a filha, ela foi direta e disse que não.
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0: você fez o trabalho direitinho, hein?
1: E Zé Felipe está oficialmente de mudança após os atrasos nas obras de sua nova mansão.
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Dona Rocha mostrou como foi a primeira visita dos netos, Maria Alice de 5 anos, Maria Flor de 3 e José Leonardo de 1 na residência que acomodará a família do cantor. Em outra imagem, a primogênita aparece pulando em uma enorme cama. A casa luxuosa escolhida pelo sertanejo Zé Felipe conta com no mínimo 4 quartos, academia envidriçada, estúdio para produção de músicas e até piscina dentro de um dos quartos.

quero mandar um salve para Célia Ferreira, a Lourdes Cachepo da Rua 7, o pessoal da Marcenaria Chapada, agradecendo vocês pela audiência. E mais uma tarde que se inicia, mais uma oportunidade de recomeçar. Que o Senhor ilumine os nossos caminhos, nos abençoe, nos livre de todo mal, esteja com cada um de nós. Abençoada quarta-feira. E Maiara e Maraísa acertaram de novo. Chatina Moro acaba de chegar às plataformas e a reação dos fãs já colocou a música lado a lado com Medo Bobo.

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6: Encerramos o primeiro bloco do programa Só Toca Top com a dupla João Paulo e Daniel, com seu grande sucesso, Que Dure Para Sempre. João Paulo, que perdeu a vida em um grave acidente na rodovia dos Bandeirantes, quando o veículo em que estava pegou fogo após a colisão, considerado por muitos como a maior segunda voz da música sertaneja. Ele deixou um legado inesquecível, eternizando em uma apresentação que se transformou em um dos momentos mais emocionantes da história do sertanejo brasileiro. E nenhum material lançado após a morte de Marília Mendonça teve ou terá o uso de inteligência artificial.

garantia é do ex-empresário da cantora Wander Oliveira, que foi incisivo ao descartar qualquer uso de inteligência artificial nos lançamentos póstumos da Rainha da Sofrência. Segundo o dono da Work Show, tudo que se ouve de Marília Mendonça após sua morte foi realmente gravado por ela e não há interferências criativas ou nos registros deixados pela artista. Atualmente, a inteligência artificial é empregada em muitos processos de gravação e nem sempre o que se ouve um artista cantando foi realmente gravado por ele.

Zezé de Camargo não gostou nada de ver um rapaz aparecendo em postagens e se autodenominando Zezé Mirosmeno, um sócia do famoso cantor e compositor. Com dedinho nervoso, Mirosmar verdadeiro foi até a rede social do rapaz e lhe deu um passa fora daqueles, dizendo para o rapaz ter personalidade e logo depois emendou dizendo: você é ridículo. Ninguém entendeu o mau humor de Zezé de Camargo e muita gente criticou o cantor pela rispidez com o homem, que só queria prestar uma homenagem. O Zezé de Camargo conta pra gente o porquê da bronca.

Manda um alô para Cidinha da Avenida dos Trabalhadores do Jardim São Paulo, o Valdir da Pitada da Chefe, o Zé Manchinha e família, agradecendo vocês pela audiência e que o amor e a paz de Deus esteja presente em cada detalhe do dia de vocês, que hoje tudo prospere, que seja alegre, que seja bom, que seja leve e que seja uma excelente semana. E conhecida como a Rainha do Agro, Débora Alves apresenta Eu Te Conheço de Onde, uma parceria com Pedro Paulo e Alex, com o refrão que fala sobre superar um grande amor e seguir em frente. A música marca mais um passo importante na carreira da cantora, que vem conquistando cada vez mais espaço no sertanejo. Esse trabalho que faz parte da nova fase da Débora. Da agência Mix, o escritório apostando no crescimento da artista. E você ouve aqui no programa Só Toca Top os maiores e últimos lançamentos do sertanejo universitário.

0: Roberto e Romar.
1: Lumas FM e a hora certa. 2:50.

0: hoje não.
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6: 14 horas e 57 minutos. Uma linda tarde para você e toda a sua família. Programa Só Toca Top junto com você de segunda a sexta-feira, das 14 horas às 16 horas. Locutora Jéssica Caroline, trazendo o melhor programa da cidade, com repertório único e exclusivo de hits do sertanejo, os maiores lançamentos do sertanejo universitário, aqueles modões sertanejos nostálgicos e as músicas atemporais que estão bombando nas paradas musicais. E sabe aquele seu cantor favorito que você quer ficar por dentro de tudo o que acontece na vida dele? Aqui no Só Toca Top, a gente traz para você as últimas notícias em tempo real e você ainda pode realizar o seu pedido musical através do nosso WhatsApp 43991001026. E hoje, dia 5 de agosto de 2026, quarta-feira, e celebramos no Brasil o Dia Nacional da Saúde, a data que foi criada para lembrar a importância de cuidar do corpo e da mente, além de incentivar hábitos de vida melhores para todas as pessoas. E a origem da data: o dia foi escolhido porque é o aniversário do médico e cientista Oswaldo Cruz, ele que nasceu em 5 de agosto de 1872 e lutou muito contra doenças graves do Brasil, como a febre amarela, a peste e a varíola. Ele também fundou o famoso Instituto de Pesquisa Científica, que hoje leva o seu nome. Hoje também celebramos o Dia Nacional da Farmácia. O farmacêutico, que é o profissional que dá a vida à farmácia, transformando esse espaço em um ambiente de cuidado, orientação e promoção da saúde. Com conhecimento técnico e compromisso ético, ele garante o uso seguro dos medicamentos e contribui para o bem-estar da população. Parabéns a todos os farmacêuticos. E hoje é aniversário de um grande nome da música, como João Barone, baterista dos Paralamas de Sucesso, além do cantor e compositor brasileiro Cacá Cola. E hoje é quarta-feira, o meio da semana, e já fizemos várias coisas no tempo que passou, mas ainda temos muito para conquistar nos próximos dias. Que a nossa motivação esteja em alta para o que vem aí, que os planos que traçamos sejam muito abençoados, agora e sempre. Uma boa quarta-feira para você. e o cantor Fiuk, mais conhecido como filho de Fábio Júnior, está sendo processado por um dos mais chiques e badalados condomínios de residência de São Paulo.

Acontece que o garoto enxaqueca é acusado de trafegar pelas ruas do condomínio, fazendo manobras com seus carrões esportivos em plena madrugada e em outros horários, incomodando muitos outros moradores do local. O condomínio notificou o Filk e alertou até fazer uma proposta de acordo, mas como o cantor mais conhecido como filho de Fábio Júnior teria insistido em fazer graça e até mesmo colocar outros moradores em perigo, o processo chegou à justiça.

incidente doméstico acabou chamando a atenção dos admiradores de Gilberto Gil. Aos 84 anos, o cantor e compositor precisou ser resgatado pelo Corpo de Bombeiros depois que o elevador do prédio onde estava apresentou uma pane, deixando o artista preso por alguns minutos.

apesar do susto, o veterano da música brasileira passa bem e não sofreu ferimentos. O atendimento que foi realizado seguindo os protocolos para esse tipo de ocorrência e o resgate ocorreu de forma segura. Casos de pessoas presas em elevadores são relativamente comuns em grandes cidades e costumam exigir o apoio de equipes especializadas para evitar riscos durante a retirada.

mandar um abraço para o Atílio em Cunha, São Paulo, ali na Couto da Rua 36, a Silvana do Salão, agradecendo vocês pela audiência e que a semana seja de muita luz, prosperidade e sucesso em todos os projetos de vocês. E vamos atender o pedido musical do Célio, da Rua 101. Ele quer ouvir a música A Sementinha, da dupla Lil e Léo, e tá oferecendo para todos os ouvintes. Agradeço você pela sua participação. E as palavras da semana são fé e gratidão. Com essas duas palavrinhas mágicas, nossos dias se tornam mais incríveis e cheios de felicidade. Que você tenha uma semana linda!

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2: Encerramos a nossa grade musical com Milionário e José Rico, Jogo do Amor. Essa música que marcou gerações. E a famosa caminhonete Ford F-Max, que pertenceu ao cantor José Rico, deixou o condomínio em Piracicaba, São Paulo, onde estava parada desde a morte do artista em 2015. O veículo que foi visto saindo de guincho, mas o seu destino exato e o motivo da transferência ainda não foram divulgados publicamente. Considerada uma das picapes mais famosas de Piracicaba e um símbolo da paixão de José Rico por veículos de grande porte, a F-Max voltou a despertar a curiosidade dos admiradores do cantor. E você sabe para onde a caminhoneta foi levada? E a dançarina Bruna Gonçalves revelou que decidiu interromper a amamentação da filha Zuri, fruto do relacionamento com a cantora Ludmilla. Segundo ela, a escolha aconteceu após um período desafiador nos primeiros meses de vida da menina.

Ana Gonçalves contou que Zuri, hoje com 1 ano e 2 meses, tinha apenas 3 meses quando passou a receber fórmula. A decisão veio depois de muitas noites sem dormir e momentos de choro, buscando mais tranquilidade para a rotina da família. Ao falar sobre o assunto, a dançarina destacou que a escolha foi pensada com cuidado e reforçou que cada maternidade é vivida de forma diferente, gerando repercussões entre seguidores que acompanham sua trajetória.

o cantor Cristiano, da dupla com Zé Neto, divertiu os seguidores ao mostrar quem manda na casa.

Ao chegar em casa, o sertanejo Cristiano se deparou com os três filhos encostado na parede de castigo e resolveu questionar a esposa sobre a punição aplicada aos pequenos. Entretanto, o desfecho surpreendeu. O artista também foi direcionado para o cantinho da disciplina, onde precisou ficar por 30 minutos. Os fãs do cantor Cristiano se divertiram com a brincadeira e deixaram uma enxurrada de comentários na publicação.

0: Libertador!
1: E tá chegando para cantar aqui no Só Toca Top ele, Matheus Vargas, que lançou a releitura de Toque de Mágica, uma faixa que reúne pela primeira vez Matheus Vargas e o irmão Pedro Leonardo em um lançamento oficial, o EP que celebra a história musical da família de Leonardo e diferentes gerações do sertanejo, álbum que foi gravado na Fazenda Talismã, em Goiás. O EP número 1 de DNA já está disponível nas plataformas digitais.

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2: Acabamos de ouvir Trio Parada Dura, com Marília Mendonça, a eterna rainha do sertanejo. E a grandeza do Trio Parada Dura prova que a união vai além das fórmulas comuns. Em um tempo em que as duplas dominavam o sertanejo, Mangabinha, Creone e Barreirito ousaram ser três e mostraram que a força da música não está na quantidade, mas na sintonia. Sua harmonia única atravessou décadas, conquistando corações e marcando gerações. O trio ensinou que a autenticidade é o verdadeiro segredo do sucesso.
3: Banda Guilherme Benuto, aqui, ó.
4: Não é fácil, não.
2: Estamos chegando ao encerramento do programa Só Toca Top, agradecendo pela sua audiência e pelo seu carinho. Amanhã a gente tem um encontro marcado a partir das 14 horas com o melhor da música brasileira. E que essa semana seja de muita gratidão, reconhecimento e valorização pelas coisas boas que temos em nossas vidas. Tenhamos fé que o melhor está por vir. O agir de Deus é perfeito e Ele nos reserva os melhores planos. Uma boa semana para você e toda a sua família. Música.

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1: 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E a hora certa.
3: 4 horas.

gente, tudo bem? Hoje eu vou cantar uma canção especial para você. Eu fiz essa canção especialmente para você que está passando por momentos de dificuldades. Dificuldades tão sérias que você às vezes perde um pouco a fé. Não perca a tua fé.

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1: Na presença das Santas Chagas de Jesus, convido você e sua família para este momento abençoado na nossa programação. Vamos juntos colocar nas Santas Chagas de Jesus o nosso pedido de oração, a nossa intenção. Prepare o seu ambiente de oração com as fotos, as roupas de família e, de modo particular, lembrando dos enfermos. Traga os nomes por quem vamos interceder e pedir cura e libertação de todos os sofrimentos e dores.

0: Queridos filhos e filhas, é quarta-feira, meio da semana, e vamos juntos pedir que Nossa Senhora nos ajude nesta oração do terço das Santas Chagas, nesta hora da misericórdia. Jesus está disposto a dar a sua vida. Ao pé da cruz estava Maria, que conosco agora reza a seu filho Jesus. Em nome do Pai e do Filho e do Espírito Santo. Amém. Creio em Deus Pai Todo-Poderoso, Criador do céu e da terra, e em Jesus Cristo, seu único Filho, nosso Senhor, que foi concebido pelo poder do Espírito Santo, nasceu da Virgem Maria, padeceu sob Pôncio Pilatos, foi crucificado, morto e sepultado, desceu à mansão dos mortos, ressuscitou ao terceiro dia, subiu aos céus, está sentado à direita de Deus Pai Todo-Poderoso, de onde há de vir julgar os vivos e os mortos. Creio no Espírito Santo, na Santa Igreja Católica, na comunhão dos santos, na remissão dos pecados, na ressurreição da carne, na vida eterna. Amém. Ó Jesus, Divino Redentor, tende misericórdia de nós e do mundo inteiro. Deus Santo, Deus Forte, Deus Imortal, tende piedade de nós e do mundo inteiro. Graça, misericórdia, meu Jesus, nos perigos presentes, cobri-nos com vosso preciosíssimo sangue. Pai Eterno, tende misericórdia de nós, pelo sangue de Jesus Cristo, vosso Filho unigênito, tende misericórdia de nós, vos suplicamos. Amém. Neste primeiro mistério do terço das Santas Chagas, contemplamos: Jesus ressuscitado aparece a Maria Madalena. Como fruto desta dezena, vamos pedir por todos os desempregados que não percam o ânimo e que consigam bater na porta certa, inspirados pelo Espírito Santo. Rezemos. Eterno Pai, eu vos ofereço as Santas Chagas de nosso Senhor Jesus Cristo, para curar as de nossas almas.
1: Meu Jesus, perdão e misericórdia.
2: Pelos méritos de vossas Santas Chagas.
1: Meu Jesus, perdão e misericórdia.
2: Pelos méritos de vossas Santas Chagas.
1: Meu Jesus, perdão e misericórdia.
2: Pelos méritos de vossas Santas Chagas.
1: Meu Jesus, perdão e misericórdia.
2: Pelos méritos de vossas Santas Chagas.
1: Meu Jesus, perdão e misericórdia.
2: Pelos méritos de vossas Santas Chagas.
1: Meu Jesus, perdão e misericórdia.
2: Pelos méritos de vossas Santas Chagas.
1: Meu Jesus, perdão e misericórdia.
2: Pelos méritos de vossas Santas Chagas.
1: Meu Jesus, perdão e misericórdia.
2: Pelos méritos de vossas Santas Chagas.
1: Meu Jesus, perdão e misericórdia.
2: Pelos méritos de vossas Santas Chagas.
1: Meu Jesus, perdão e misericórdia.
2: Pelos méritos de vossas Santas Chagas.
0: No segundo mistério, nesta quarta-feira, rezamos o terço das Santas Chagas contemplando. Jesus ressuscitou. Nesta quarta-feira, rezamos o terço das Santas Chagas contemplando.

0: tirar as de nossas almas.
1: Meu Jesus, perdão e misericórdia.
2: Pelos méritos de vossas santas chagas.
1: Meu Jesus, perdão e misericórdia.
2: Pelos méritos de vossas santas chagas.
1: Meu Jesus, perdão e misericórdia.
2: Pelos méritos de vossas santas chagas.
1: Meu Jesus, perdão e misericórdia.
2: Pelos méritos de vossas santas chagas.
1: Meu Jesus, perdão e misericórdia.
2: Pelos méritos de vossas santas chagas.
1: Meu Jesus, perdão e misericórdia.
2: Pelos méritos de vossas santas chagas.
1: Meu Jesus, perdão e misericórdia.
2: Pelos méritos de vossas santas chagas.
1: Meu Jesus, perdão e misericórdia.
2: Pelos méritos de vossas santas chagas.
1: Meu Jesus, perdão e misericórdia.
2: Pelos méritos de vossas santas chagas.
1: Meu Jesus, perdão e misericórdia.
2: Pelos méritos de vossas santas chagas.
0: No terceiro mistério do texto das Santas Chagas, contemplamos: Jesus aparece aos discípulos desejando a paz. Como fruto desta oração e desta contemplação, coloquemos todas as famílias que estão desunidas e que possam perdoar e buscar a reconciliação, a exemplo de nosso Senhor Jesus Cristo. Eterno Pai, eu vos ofereço as santas chagas de nosso Senhor Jesus Cristo para curar as de nossas almas.
1: Meu Jesus, perdão e misericórdia.
3: Pelos méritos de vossas santas chagas.
1: Meu Jesus, perdão e misericórdia.
3: Pelos méritos de vossas santas chagas.
1: Meu Jesus, perdão e misericórdia.
3: Pelos méritos de vossas santas chagas.
1: Meu Jesus, perdão e misericórdia.
3: Pelos méritos de vossas santas chagas.
1: Meu Jesus, perdão e misericórdia.
3: Pelos méritos de vossas santas chagas.
1: Meu Jesus, perdão e misericórdia.
3: Pelos méritos de vossas santas chagas.
1: Meu Jesus, perdão e misericórdia.
3: Pelos méritos de vossas santas chagas.
1: Meu Jesus, perdão e misericórdia.
3: Pelos méritos de vossas santas chagas.
1: Meu Jesus, perdão e misericórdia.
3: Pelos méritos de vossas santas chagas.
1: Meu Jesus, perdão e misericórdia.
3: Pelos méritos de vossas santas chagas.
0: Neste quarto mistério do terço das Santas Chagas, contemplamos: Jesus cura a incredulidade de Tomé. Peçamos a Deus por todos aqueles que estão desesperados, que perderam a fé ou se apartaram de Deus, que haja um encontro com o ressuscitado e a prece: aumentai, Senhor, minha fé. Eterno Pai, eu vos ofereço as santas chagas de nosso Senhor Jesus Cristo para curar as de nossas almas.
1: Meu Jesus, perdão e misericórdia.
2: Pelos méritos de vossas santas chagas.
1: Meu Jesus, perdão e misericórdia.
2: Pelos méritos de vossas santas chagas.
1: Meu Jesus, perdão e misericórdia.
2: Pelos méritos de vossas santas chagas.
1: Meu Jesus, perdão e misericórdia.
2: Pelos méritos de vossas santas chagas.
1: Meu Jesus, perdão e misericórdia.
2: Pelos méritos de vossas santas chagas.
1: Meu Jesus, perdão e misericórdia.
2: Pelos méritos de vossas santas chagas.
1: Meu Jesus, perdão e misericórdia.
2: Pelos méritos de vossas santas chagas.
1: Meu Jesus, perdão e misericórdia.
2: Pelos méritos de vossas santas chagas.
1: Meu Jesus, perdão e misericórdia.
2: Pelos méritos de vossas santas chagas.
1: Meu Jesus, perdão e misericórdia.
2: Pelos méritos de vossas santas chagas.
0: No quinto mistério do terço das Santas Chagas, contemplamos: Jesus envia os apóstolos em missão. Rezemos este mistério por todas as pessoas que dedicam suas vidas ao anúncio do Evangelho, pelo Santo Padre, o Papa, pelos bispos, pelos padres de sua paróquia e, de modo geral, pelos diáconos, seminaristas e pelo povo de Deus, que sejamos missionários da esperança. Eterno Pai, eu vos ofereço as santas chagas de nosso Senhor Jesus Cristo para curar as de nossas almas.
1: Meu Jesus, perdão e misericórdia.
2: Pelos méritos de vossas santas chagas.
1: Meu Jesus, perdão e misericórdia.
2: Pelos méritos de vossas santas chagas.
1: Meu Jesus, perdão e misericórdia.
2: Pelos méritos de

0: vossas santas chagas.
1: Meu Jesus, perdão e misericórdia.
0: Pelos méritos de vossas santas chagas.
1: Meu Jesus, perdão e misericórdia.
0: Pelos méritos de vossas santas chagas.
1: Meu Jesus, perdão e misericórdia.
0: Pelos méritos de vossas santas chagas.
1: Meu Jesus, perdão e misericórdia.
0: Pelos méritos de vossas santas chagas.
1: Meu Jesus, perdão e misericórdia.
0: Pelos méritos de vossas santas chagas.
1: Meu Jesus, perdão e misericórdia.
0: Pelos méritos de vossas santas chagas.
1: Meu Jesus, perdão e misericórdia.
0: Pelos méritos de vossas santas chagas.
2: Rezemos três vezes. Eterno Pai, eu vos ofereço as santas chagas de nosso Senhor Jesus Cristo para curar as de nossas almas. Eterno Pai, eu vos ofereço as santas chagas de nosso Senhor Jesus Cristo para curar as de nossas almas. Eterno Pai, eu vos ofereço as santas chagas de nosso Senhor Jesus Cristo para curar as de nossas almas. Amém. Queridos filhos e filhas, tendo rezado o terço das santas chagas, vamos agora fazer a oração de todos os dias, que é a novena das santas chagas de nosso Senhor Jesus Cristo. Rezemos. Por suas santas chagas, suas chagas gloriosas, o Cristo Senhor me proteja e me guarde. Senhor Jesus, foste levado na cruz para que por vossas santas chagas sejam curadas as de nossas almas. Eu vos louvo e agradeço pelo vosso ato redentor. Carregaste em vosso próprio corpo os meus pecados e de toda a humanidade. Nas vossas santas chagas, coloco minhas intenções, minhas preocupações, ansiedades e angústias, minhas enfermidades físicas e psíquicas, meus sofrimentos, dores, alegrias e necessidades. Em vossas santas chagas, Senhor, coloco minha família. Envolvei, Senhor, a mim e meus familiares, protegendo-nos do mal. Coloque a sua intenção. Senhor, ao mostrar vossas santas chagas gloriosas a Tomé e o mandando tocar em vosso lado aberto, o curaste da incredulidade. Eu vos peço, Senhor, permita-me refugiar em vossas santas chagas e, por mérito desses sinais de vosso amor, curai a minha falta de fé. Ó Jesus, pelos méritos de vossa paixão, morte e ressurreição, dai-me a graça de viver os frutos da nossa redenção. Amém. Fique conosco, depois do intervalo, vamos refletir, escutar e rezar o Evangelho do dia. 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
1: Pede à mãe que o filho atende. Essa é a nossa mensagem de todas as quartas-feiras. E hoje, apresentamos durante o Terço das Santas Chagas de Jesus tantos pedidos de oração, cura, libertação. E onde Jesus está, Nossa Mãe Maria, Nossa Senhora, está também. Você pode enviar o seu pedido de oração todos os dias, ligando para 0-41-3221-6060 ou pelo site www.padrereginaldomanzotti.org.br. Ficamos agora com a nossa Bíblia aberta para acompanhar Palavras de Salvação com o Padre Reginaldo Manzotti.

0: queridos, povo amado de Deus, Dia dos Pais está aí. É domingo. Certamente, se você tem um pai vivo, você vai procurar, se está longe, pelo menos fazer um telefonema. Mas eu ofereço para que você faça algo mais. Reze hoje por ele. Vivo pedindo saúde, paz, falecido, descanso eterno. Esse presente você não compra em nenhum supermercado. Você não compra em nenhuma loja. É lapidado na fé, forjado na oração. Jesus, tenha misericórdia dos pais aqui na terra. Tenha misericórdia destes homens, para que possam viver uma paternidade responsável. Escute esse testemunho, por favor.
1: Então, eu tô em tratamento de câncer, já retirei tumor na mama, retirei na cabeça, e eu sei que o que está me mantendo de pé é Jesus das Santas Chagas.
0: Amém.
1: Eu rezo todo dia o terço de Jesus das Santas Chagas, passo água benta, eu estou passando bem. Graças a Deus, Nossa Senhora e Jesus das Santas Chagas. Graça alcançada, é graça testemunhada. Eu sei que vou ficar bem, vou ficar curada. Toca o sino, sacristão.
0: Louvado seja Deus, filha. A vida sustentada em Deus. Que Jesus das Santas Chagas te dê a cura deste câncer e te sustente nos momentos difíceis. 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
2: Deus, fala comigo.
0: Fala comigo, Deus, fala conosco nesta quarta-feira, Nossa Senhora. Deus, receba os nossos pedidos, nossos clamores. Deus,

0: Uma cananeia disse a Jesus: Senhor, minha filha está atormentada por um demônio. Jesus não lhe respondeu, mas a mulher insistiu. Prostrou-se diante dele, dizendo: Senhor, ajuda-me. Jesus respondeu: Não convém julgar aos cachorrinhos o pão dos filhos. A mulher disse: Certamente, Senhor. Mas os cachorrinhos comem as migalhas que caem da mesa dos seus donos. Jesus disse-lhe: Grande a tua fé. Que tudo seja conforme o teu desejo. E na mesma hora, sua filha ficou curada. Palavra da salvação. Glória a vós, Senhor. Não sei para você, mas para mim, ao proclamar esse evangelho, ficou forte uma frase: grande é tua fé. Vou repeti-la: grande é tua fé. A fé da mulher pagã é um contraste com a fé que vacila dos próprios discípulos. Parece que os discípulos não receberam uma formação suficiente para ajudá-los na adversidade. Fraquejavam. Essa mulher não. Tinha uma fé enorme. Senhor, filho de Davi. A insistência da mulher levou Jesus a agir. A mulher insistiu. Nossa oração tem que ser insistente. Senhor, dai-nos insistência nas nossas orações. Nossa Senhora, não nos deixe esmorecer na fé. Aumenta nossa fé em teu Filho Jesus. Nossa Senhora, rogai por nós.
1: Ó Santa Maria, vigiai-me com os olhos de mãe.
0: Filhos queridos, povo amado, rezando pelo teu pai, pelos nossos pais vivos ou falecidos, pelas famílias, pelos lares, pelos matrimônios, Deus restaura. Nossa Senhora, interceda por aqueles que perderam o sentido de onde caminhar.
1: Que estejamos na sua graça para sempre, amém.
0: Nossa Senhora, de tantos títulos e nomes.
2: Ó Mãe, vem ouvir nossas preces e nos amparai.
0: Nos amparai, Mãe, nessa caminhada. A família precisa.
2: Mãe querida, e afaste de todo mal.
0: Afaste o mal da separação, da infidelidade,
2: mostrai
0: da discórdia.
2: Aqueles que não sabem onde ir.
0: Ô, Mãe querida.

0: Senhora da Esperança. Senhora da Esperança. Clareia a nossa estrada, clareia, dá luz. Estrada.
1: Olhai nossas crianças. Salvai o povo, Senhor.
0: Pega a foto da tua família. Daquele filho que está longe, daquela filha que está sofrendo no matrimônio. Pega lá. Já está com a água em frente do rádio. Senhor Deus, abençoai a água. Abençoai as fotos de família. Abençoai todos os objetos. E olha, tome dessa água. Dê para os seus filhos. Dê para sua esposa, para o seu marido, quando chegar em casa. Nossa Senhora, junta teu filho e interceda por nós. Abençoai, Senhor, todo esse povo que reza, principalmente os casais. E você, que está passando horrores do casamento, diga: Senhor, se não for pela tua misericórdia, eu não vou conseguir. Então, Senhor, abençoe esse matrimônio. Afaste a infidelidade. Em nome do Pai, do Filho e do Espírito Santo. Amém.

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5: Provérbios, capítulo 5. Amigo, preste muita atenção à minha sabedoria. Ouça atentamente tudo sobre o meu entendimento. Assim você terá bom senso e conhecimento e ficará longe de confusão. Os lábios da mulher devassa são doces, suas palavras suaves, muito agradáveis. Mas não demorará muito até que ela se torne amarga em sua boca, uma enorme ferida no coração, uma ameaça constante à vida. Ela toma o caminho mais curto para a morte, desce rápido para o além e leva você junto. Ela não tem ideia do que é a vida de verdade, nem de quem ela é, nem para onde está indo. Então, meu amigo, ouça atentamente. Não faça pouco caso das minhas palavras. Mantenha distância de mulheres como essa. Nem passe perto da casa dela. Você não vai querer desperdiçar a vida nem gastar sua preciosa existência com essa gente cruel. Por que permitir que estranhos se aproveitem de você? Por que ser explorado por quem não dá a mínima para você? Você não quer chegar ao fim da vida cheio de arrependimento, todo detonado e dizendo: "Ah, por que não fiz o que me disseram? Por que rejeitei quando me repreenderam? Por que não ouvi meus mentores e não levei a sério meus mestres? Minha vida está arruinada. Não me restou absolutamente nada." Você conhece o ditado: beba da sua cisterna e tire água do próprio poço? É verdade. Atenção, você pode chegar em casa um dia e encontrar seu barril vazio e seu poço poluído. A água da sua fonte é só sua, não para circular entre estranhos. Abençoada seja a sua fonte de águas refrescantes. Alegre-se com a sua esposa e companheira desde jovem, que é amável como um anjo, linda como uma flor. Nunca deixe de se deleitar em seu corpo. Nunca ache que o amor está garantido para sempre, mas conquiste a mesma mulher todos os dias. Por que trocar a intimidade verdadeira por prazer momentâneo com uma prostituta ou por um flerte com uma promíscua qualquer? Lembre-se de que o Eterno não perde um movimento seu. Ele está atento a cada passo que você dá. A sombra do seu pecado virá sobre você e você se verá perdido na escuridão. A morte é a recompensa da vida insensata. Suas decisões impensadas o levarão a um beco sem saída.
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17h11 em 1º de maio. Alô, ouvintes, boa tarde. Estamos iniciando aqui pela Luas FM mais uma edição do programa Viola Caipira. Viola Caipira, levada ao ar todos os dias, de segunda a sexta, das 5 da tarde às 7 horas da noite, aqui na Luas FM, levando para você o melhor da música sertaneja. Atendendo seu pedido musical através de cartinha, bilhete, recado, através do nosso WhatsApp 991001026. Viola Caipira espanta a solidão. Uma boa tarde pra você, meu ouvinte. Boa tarde, meu ouvinte. Criançada, um forte abraço. Estamos chegando, hein? Chegando aí pra mais um Viola Caipira no seu rádio. Ou, quem sabe, aí no seu computador. Pra você que segue a gente pela luasfm.com. Pela luasfm.com, nosso endereço na internet. Aonde você estiver, em qualquer parte, no Brasil, no mundo, você ouve o som da rádio, som legal, hein? E também participa da nossa programação. 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E hoje é quarta-feira, hein? Quarto. Hoje tem Feira da Lua, né? Já começou a Feira da Lua ali na Rua 7, ao lado da Praça da Matriz. Tem também futebol, né? Logo mais à noite tem futebol valendo aí pela Copa do Brasil.

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Tomara que você não precisa, né? Mas se precisar do Hospital Municipal de 1º de Maio, o telefone é esse, hein? 991-385295. 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

0: Agora 5:14, grande abraço aí para os nossos amigos e ouvintes, o pessoal que tá ligado com a gente todos os dias, acompanhando a nossa programação. Grande abraço para o meu amigo Mariano, lá no Jardim São José. Também para ele, para a esposa dele, Dona Josefa, e para todos os familiares dele que ouvem a gente lá no Guarujá.
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0: Dona Lourdes Cachepo também está na escuta, né, Dona Lourdes? Boa tarde. Obrigado pelo carinho da sua audiência. Grande abraço para os vozinhas lá no Asilo Lar da Paz. Estão jantando agora, viu? É, hora da janta lá. Estão jantando e ouvindo a gente. É, ouvindo o Viola Caipira aqui na Luas FM. Grande abraço aí. Que Deus esteja abençoando e protegendo todos vozinhas aí no Asilo Lar da Paz. Um abraço para Dona Zepinha. Boa tarde, Dona Zepinha. Também um abraço especial lá para os cuidadores lá do Asilo Lar da Paz, né? O pessoal que cuida com tanto carinho aí dos vozinhos e das vozinhas do Asilo Lar da Paz. Que Deus abençoe muito a vida de vocês e todos os seus familiares. Meu amigo Admilson Cabeleireiro tá na escuta aí, né, Admilson? Boa tarde. É, Admilson ligadão com a gente durante todo o dia aqui, viu? Entrou lá no salão do Admilson, você tá ouvindo a Luas FM. Ele chega de manhã já, ó, coloca lá o pino do rádio na tomada, porque o rádio já fica ligado, sintonia fixa, né, o Admilson? Isso, ele ouve um bom pedaço lá do programa do Marcos Garcia, No Pé do Eito. É só modão sertanejo, né? As melhores músicas sertanejas, raiz, conforme diz o nosso amigo lá de Sertanópolis, é raiz até no taco. Grande abraço, então, meu amigo Admilson. Boa tarde.
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0: Olha, também ligadinho com a gente, pessoal ali da papelaria do Júlio. Uma boa tarde pra vocês, hein? Durante todo o dia, hein? Mandando o som da Luas FM pra todo o pessoal que passa por ali. Obrigado, viu? Grande abraço aí pro Milton, a Gabi, a Maria Fernanda e toda essa equipe maravilhosa aí da papelaria do Júlio. Ligadinhos aqui na Luas FM.
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0: Olha, um grande abraço lá para nossa colega de trabalho, a Jéssica Carolina. Ela tá lá no Jardim São Paulo ouvindo a gente. Ela, mais a mãe dela, a Creuzinha, ligadinha aqui acompanhando o nosso Viola Caipira. Obrigado, viu, gente? Também quero mandar um abraço para o meu amigo Volinês. Alô, Volinês Ferreira, boa tarde. É, Volinês, sempre ligadinho com a gente, acompanhando aí. Ele gosta de modão, né, Volinês? Boa tarde, meu amigo. Olha, um grande abraço, né, pra Fátima, lá no Conjunto Moranguela. Fátima tá na escuta lá, no Conjunto Moranguela, né, acompanhando a gente desde cedo, hein? É, sintonia fixa o rádio dela também. Obrigado, viu, Fátima? Um abraço pra Fátima, para o meu amigo Buiu, esposo dela, também o Matheus, que é o filho do casal, né, e todos os seus familiares. Também lá no Moranguelo, Dona Maria Bispo. Boa tarde, Dona Maria. Ela não perde um programa, hein? Viola Caipira tá ligadinha aí com a gente, né, Dona Maria Bispo? Ó, Dona Maria, toda a nossa programação pra senhora, tá bom? Isso, não vou mandar uma música só, não. Vai toda a nossa programação. Obrigado, viu, dona Maria Bispo? Obrigado aí pelo carinho com a gente. Obrigado pelas orações aí por mim. Que Deus nos abençoe a todos. Meu amigo Valdir Gonçalves diz, o Vardezinho Pedreiro, o Vardezinho lá da Pitada da Chefe, também tá ligado aqui na Luas FM. Obrigado, meu amigo. É, 5 horas da manhã, ele já tá ligadinho com a gente aqui, acompanhando o Terço de Jesus das Santas Chagas com o padre Reginaldo Manzotti aqui na Luas FM. E na sequência tem o programa No Pé do Leito com o Marcos Garcia, que fica com você até as 8 da manhã e só traz modão pra você, hein? Modão, causos, é, rapaz, tem tudo isso pra você no programa do Marcos Garcia No Pé do Leito. E o Vardezinho tá lá no Pé do Leito com ele. Ele fala pra mim, Dinei, Marcão toca cada modão, hein? É verdade. Também um abraço lá pra dona Ana, que é a mãe do Valdir, né? A dona Ana lá na Rua 5, ligadinha, acompanhando a gente também. Boa tarde, dona Ana. Obrigado pela audiência, hein? Ela tá lá no, na Rua 5, finalzinho, lá já praticamente Raul Garcia lá, né?

Olha, por falar em Raul Garcia, um grande abraço pro João e a Cidinha, né? O pessoal que ouve a gente lá também, né? A audiência total lá no Raul Garcia. O Zé Colete, a esposa, Dona Tereza, seu Expedito, que é o sogro do Zé Colete. Meu amigo Der, Anderson Cocolete, eita! O Der, se ele não estiver lá na casa do pai dele, que é o Zé Colete, ele tá lá no Mercado do Artone, trabalhando. Então, mas tá ouvindo também, né? Lá no Mercado do Artone tem um radião lá, ligadinho aqui com a gente. Obrigado aí, grande abraço para todo o pessoal aí da, né? Lá no Mercado do Artone tem um radião lá, ligadinho aqui com a gente. Obrigado aí, grande abraço.

0: Joelma, que é palmeirense. É, tem o São Paulino lá no açougue. Isso, o Adriano, né? E um grande abraço aí pra vocês, tá bom?
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0: Olha, tá comigo aqui no nosso WhatsApp o meu amigo Atílio, lá em Cunha, no Vale do Paraíba. Ele tá ligado lá. E ele tá falando aqui, alô, Dinei. Pede pro seu Nelson aí, o pai, né? Preparar sopa de mandioca com costela pra sexta tarde, viu? Ô, seu Nelson, ó, tá bom? Ele é bom cozinheiro e é caprichoso na sopa. Mas isso eu já sei, faz tempo, viu? Um grande abraço e bom programa. Obrigado, meu amigo Atílio. Tá de malas preparadas pra viajar pra cá, né? Se Deus quiser, amanhã tá embarcando pra cá pra vir dar aquele abração no seu Nesto. Aí, seu Nesto, deixa a sopa de mandioca com costela preparada, hein? Não, não vai fazer hoje, não. Deixa pra preparar amanhã, que ele vai chegar na sexta-feira. Isso. Então tá bom. Ô, seu Nesto, tá vendo? Avisado, hein? Esse recado vem direto lá de Cunha, no Vale do Paraíba, aqui pra nós, aqui pro seu Nelson. Tá vendo, dona? É, vai receber um abração do filhão no Dia dos Pais. Eita, que coisa mais gostosa, viu? Parabéns, viu, Atílio? Que Deus abençoe muito você sempre. Olha, eu quero mandar um abraço pro seu Ailton das Caçambas Santa Cruz, que ele tá na escuta lá, né, seu Ailton? Boa tarde. Grande abraço pra ele. O Rodrigo, né, o Rodrigo tá aí dando força pra ele na boleia. E também as meninas lá, as netas, a Giovana e a Lorena estão aí, né? Boa tarde, Gi, boa tarde, Lolo. É, a Lorena. E também, né, o pessoal, né, os familiares deles, que houve gente lá em São Paulo. Eita! É ligadinho com a gente a dona Helena, também, né, que é a esposa do seu Ailton, e os filhos, a Daniela e o Anderson, lá em São Paulo. A Dani é a esposa do meu amigo Dino, Dino 10, Dino Mil, com certeza. É, e a Dani e o Dino são os pais da Giovanna e da Lorena. E a Dani e o Dino estão lá em São Paulo, ligado aqui com a gente. Obrigado, viu, gente? Um abraço pra Lívia também, essa menininha encantadora que é filhinha do Anderson. E essa galera aqui, todo mundo ligado sempre com a gente. O Rafinha teve aqui há umas 3 semanas. Pai, já, Rafinha, pai, né? A Júlia, a Tainá, o Fabiano, a Isabela e o pessoal lá do grupo Loucos por Jet. Grande abraço pro Jairão, né? Que é o cantor das multidões. Mas canta muito esse camarada, viu? Pensa num rapaz que canta bem. Ele canta de tudo, música sertaneja, música internacional, samba, pagode. É, canta tudo mesmo. Parabéns, Jairão. Vai lá tomar o dinheiro do rato, rapaz. Vai lá no 10 ou 1000, viu? Com certeza, todas as notas vão ser 1000, com certeza. Corre pra lá, rapaz. Olha o tamanho do dinheiro do rato, ele tem bastante. Dona Helena, uma boa tarde pra senhora, né? Tá de malas pronta pra vir pra cá, dona Helena? Então, um abraço pra todos vocês aí. Dani, obrigado pelo carinho com a gente aqui. Olha, também quero mandar um abraço lá em Guarulhos pro meu amigo Guga. Alô, Gugão, boa tarde. Também a dona Cecília, que é a mãe dele, e o filho Lucas, né? Vieram aqui me visitar. Foi um prazer receber vocês aqui, viu? Com certeza. Grande abraço, hein?
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0: Olha, um grande abraço lá pro seu Walter Martins, lá na Chácara Primavera. Ele tá lá na escuta. Ele gosta do tinido da viola, né, seu Walter? Mas é bom demais. E ele tá lá ouvindo a gente. Muito obrigado, seu Walter Martins. E um abraço aí para todos os familiares, né? Dona Roseli, o Paulo, a Ivete, o Júnior, a Marta, Cláudio, Fabinho, enfim, toda a família aí, sempre acompanhando a gente durante todo o dia. Muito obrigado. É, a dona Roseli é fanzaça daquelas músicas que a gente toca de manhã aqui, né? De segunda a sexta é das 10 às 11:30 da manhã. E aos sábados é das 10 ao meio-dia. Aquelas modas internacionais românticas, né? Tô lembrando aí tempo Yara Kruger. É muito boa as músicas, né? Então é uma seleção preparada especialmente aí para os nossos amigos e ouvintes.

0: pra dona Roseli é panzaça aí dessa, principalmente desse horário, né, dona Roseli? Obrigado pelo carinho com a gente aqui, viu? E eu quero mandar um abraço também pra minha sobrinhada lá em Londrina, ó, Letícia Casanova, o esposo Ederson, é, a filha Iane e o filho Otavinho. O Otavinho tá terrível, hein? No meio do sertão, o povo se adianta. É, o Otavinho tá terrível, nossa senhora. Agora a mãe dele teve que colocar o carrinho dele dentro. Dentro do chiqueirinho, olha só. Ela trabalha e o Tavinho dentro do chiqueirinho lá pra não se machucar e o carrinho tá lá. Ei, Letícia, um abraço aí, tá bom, minha sobrinha? E um abraço também pra Dani Ken Coutinho, lá na. Como é que é o nome lá? No, Pequena Londres, isso. Grande abraço aí, Dani, que é minha sobrinha. Aí é o Renan, a. Menina, né? A Iluane e a Letícia, é a Yasmin. A Yasmin vai ficar mais velha essa semana, né, Yasmin? Você e a minha sobrinha Carol. As duas sobrinhas nasceram tudo no mesmo dia. Uma nasceu de manhã, a outra nasceu à tarde. No mesmo dia, no mesmo ano, viu? No mesmo mês. É verdade. Vai ser dia 7 de agosto, aniversário duplo da Yasmin e da minha sobrinha Carol. Carol que já é professora aqui em Pridema, né? E a Yasmin tá terminando faculdade lá em Londrina. Um abraço pra vocês aí, tá bom? Viola caipira. Também um abraço pro meu sobrinho Rômulo Casanova, lá da Elo Adventures. E o filhinho dele, o Antônio. Olha, um grande abraço pra minha querida Malu lá em Londrina. Ela tá na escuta. Ligadinho, né, Malu? Que bom, eu. Bela, ótima recuperação pra você, com as bênçãos de Deus. E pra você, seus filhos e toda a sua família, seu irmão. Um grande abraço pra ela também, tá bom? Deus abençoe muito vocês aí. E vamos de música. Daqui a pouco a gente volta com você, viu? Vamos nessa? Que hora que são agora? Ah, a gente vai saber já já que horas são. Então, que horas são agora, hein?
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2: 5:29. 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

17 horas e 51 minutos, 5:51. Boa tarde. Viola Caipira aqui na Luas FM. Olha, vou com você até às 7 da noite. Hoje é quarta-feira, quarto. Hoje é dia 5 de agosto de 2026. Estamos vivendo aí o inverno brasileiro, um tanto quanto quente, né? Mas me parece que de amanhã em diante vai esfriar um bocado. Isso, então no final de semana teremos chuva e frio, segundo as previsões, né?

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1: Olha aí, quero mandar um abraço pra dona Emília, a mãe do Cacá, lá na rua 16. Ela tá ouvindo a gente lá, né, dona Emília? Uma boa tarde pra senhora. Obrigado pela audiência, tá bom, dona Emília? Toda a nossa programação aí pra senhora. Também um abraço lá para o meu amigo Ivo Leroy e a esposa Dona Lídia, lá na Chácara Maravilha, lá no Recanto Guarujá. Estão ligadinhos acompanhando a gente lá. Muito obrigado.

Um grande abraço também pro meu amigo Dino. Alô, Dino. O Dino e a esposa, Dona Sônia, acompanhando a nossa programação lá no Jardim Santa Maria. Uma boa tarde, Dino. Muito obrigado aí pelo carinho da sua audiência. O Dino falou que o rádio dele é 24 horas ligado aqui na Luas FM. Obrigado, meu amigo. E ele tá mandando um abraço lá pro compadre Mané Matias, lá em Itápolis. Uma boa tarde lá pro seu Mané Matias, a rapaziada lá. E o meu amigo, o Lúlio, o Rogério Petrini, que é o genro do seu Mané Matias, lá em Itápolis, sempre acompanhando a gente.

0: Agora são 17 horas e 54 minutos. Grande abraço lá pro seu João Batista de Campos, lá em Ribeirão Preto. Ele tá na escuta todos os dias acompanhando a gente, né? O seu João, conforme ele diz, ele é primaense de coração da Vila Nova, né, seu João? Uma boa tarde aí pro senhor, tá? E o seu João, ele fala sempre, ó, eu saí de 1º de maio, mas 1º de maio não saiu do meu coração. É verdade, né, seu João? Quem bebe dessa água aqui, eu vou falar, viu? Volta sempre. Então, um abraço também lá para os filhos do seu João, o Danilo e o André, a esposa, a dona Vera, e os netos, o Miguel e o Samir, e toda a família. Muito obrigado pelo carinho com a gente aqui. Também lá em Ribeirão Preto, o Cris Matheus de Oliveira. Alô, Cris, boa tarde. O Cris já veio aqui visitar a gente, né? Grande abraço, meu amigo. Grande abraço também lá pro Caboclão Tony Rize, lá em Ribeirão Preto. Tony, obrigado aí pelas mensagens, tá bom, meu amigo? Também o pessoal lá no posto do René, em Ribeirão Preto, reunidos lá, comendo um espetinho, tomando uma geladinha e ouvindo a Luas FM. Meu amigo Márcio Bergamasco, corintiano. Amanhã tem Corinthians, né? Hoje não. Hoje é quarta, é amanhã. Então, é o jogo da volta, né? Ai, ai, ai. Um abraço lá pros... Então, o Márcio, que é um grande corintiano, o Gaguinho Fenomenal, lá em Ribeirão Preto. Estão sempre lá no posto do René, acompanhando a nossa programação. Um abraço pro Cid e o Bigode, os escudeiros do seu João Batista. É o seguinte, ó, lá no posto do René, eles estão conectados com a gente pela internet. Aí eles colocam o som do rádio lá no som do posto lá para todo mundo ouvir. Obrigado, hein? Alô, rapaziada. Boa tarde, hein? Um grande abraço também pro meu amigo José Borges de Campos, lá em Penápolis, na Noroeste Paulista. O José Borges, meu colega de juventude, é das nossas brincadeiras dançando, do futsal, né, Zé? Eita, e ele é irmão do seu João Batista de Campos. O Zé, ele, então, o Zé, ele é primaense de coração da Vila Nova. Eita, Zé, um abraço, viu, meu amigo? E o seu João tá falando aqui, ó, ele tá ouvindo a gente, ele, como é que é o negócio aqui, deixa eu ver. Ele tá ouvindo da rua, ele tá na rua e ouvindo a gente. Obrigado, viu, seu João? Um abraço aí, tá bom? Espanta a solidão. Tá lá em Ribeirão Preto ouvindo a gente. E um abraço também lá pros nossos amigos lá em Araraquara, o Zé Garcia. Boa tarde, Zé. O Zé, a Valéria, que é a esposa dele, né? A Carminha, irmã do Zé. O Gervásio Garcia, a Silmar e o André, lá em Araraquara. E também lá em Americana, a Isaura Garcia, que é a irmã do Zé. O João, a Débora e o Bernardo, lá em Americana. Ó, são primaenses aí em Araraquara, em Americana, ouvindo a gente, né? O Zé fala assim, Adinei, pra mim matar a saudade da terrinha, eu ouço a Luas FM. Obrigado, José. Isso. Apareça por aqui, rapaz, tá bom? Olha, são os familiares do nosso saudoso, querido amigo, seu João Amazonas e da dona Aparecida Garcia, né? O Zé, a Carminha e a Isaura, irmãos, né, da nossa saudosa, querida ouvinte, dona Aparecida Garcia, esposa do seu João Amazonas. Hoje os dois, né, estão juntos ao lado de Deus e com certeza olhando aí por todos os familiares e amigos.
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0: Olha, também quero mandar um abraço pro meu amigo Hamilton César Gomes, a mãe dele, a dona Leonilda, e o Marcelo, que é o sobrinho dele, lá em Cerquilho, no estado de São Paulo. Tá lá ouvindo a gente todos os dias. O Hamilton César Gomes, a dona Leonilda, né? São primaenses. E o Marcelo. Marcelo, olha, esses são os familiares do meu saudoso querido amigo, o Zé Luiz Gomes. O Zé Luiz, aquele gordinho, simpático, estava sempre por aqui, né? Ele era primaense, lógico. Depois ele foi lá para Cerqueiro, voltou para cá uns tempos, depois voltou para lá de novo. E estava sempre por aqui visitando a gente. Hoje ele está ao lado de Deus, com certeza, olhando aí por todos os seus familiares e amigos. O Hamilton é irmão do Zé, a dona Leonilda é mãe, né? E o Marcelo é filho do nosso saudoso amigo Zé Luiz Gomes. Marcelo esteve aqui no começo do ano me visitando, ele, a esposa, os filhos, a sogra estiveram aqui na rádio. Foi um prazer receber vocês aqui, com certeza. Agora estamos esperando a visita do Hamilton, né, Hamilton? É, ele falou que qualquer hora ele aparece por aqui. Traz a dona Leonilda pra ela recordar a City aqui também, né? Verdade. Eles moravam lá na Rua 1. Aquele tempo que eles moravam aí não era nem Rua 1, né? Tinha um nome a rua lá. Eu também morava lá, pertinho deles lá. E eu mudei em 63, eu saí de lá. Eu não lembro nem o nome da rua. Eu tinha 10 anos, né? Quando a gente mudou aqui pra baixo. Então, eu nem lembro mais o nome da rua. Sei que nós éramos quase vizinhos, né? Eles moravam. Acho que não dava nem duas quadras da onde a gente morava. Então um abraço aí para todos os familiares aí do meu amigo Hamilton César Gomes e toda a família lá em Cerquilho. Uma boa noite para vocês. É boa noite já, ó.
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0: Pois é, agora já nós vamos aí para aquele momento especial do nosso programa. Chegou aquele momento especial do nosso programa, um momento de fé, momento de religiosidade. 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Você ouve agora, aqui na Luas FM, a oração da tarde com o padre Reginaldo Manzotti.

0: nessa oração da tarde de hoje, eu peço a Deus por todos os enfermos, por aqueles que estão nos hospitais, aqueles que estão internados nas UTIs, também por todos que estão em tratamento domiciliar. Eu peço em oração especial pela saúde do nosso amigo, seu Ailton, das Caçambas Santa Cruz, e de todos seus familiares. Também pela saúde do nosso amigo, ouvinte de todos os dias, que reza com a gente nesse momento, seu Walter Martins, lá na Chácara Primavera, na saída para Sertanópolis. Por ele e por todos seus familiares, Dona Roseli, o Paulo, a Ivete, o Júnior, a Marta, Cláudio, o Fabinho, enfim, toda a família. Eu peço também oração especial pela breve recuperação da saúde da minha querida Malu, lá em Londrina, nosso ouvinte querido de todos os dias. Passou por uma cirurgia, já está em plena recuperação. Que Deus abençoe e proteja sempre a vida da Malu e de toda a sua família, sua irmã, seus filhos, todos seus familiares. Eu peço também pela minha saúde. Eu peço por todas as pessoas que rezam com a gente nesse momento, através dos 87.9 Luas FM, aqui por perto. E por você que reza com a gente através da luasfm.com, em algum lugar do Brasil ou do mundo. Eu peço por todos os funcionários da Fundição Tiger, pela sua direção, em especial o seu Batista e família, pela família Sazak, meu amigo André. Que Deus continue sempre abençoando e protegendo essa conceituada empresa, a Fundição Tiger, que graças a Deus veio para a nossa cidade. Enfim, eu peço por todos nossos amigos e ouvintes. Então vamos aí agora para a oração da tarde com o padre Reginaldo Manzotti.
1: 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Quero mandar um abraço especial para todos os funcionários da Fundição Tiger. 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Quero também oferecer a oração da tarde para todos os nossos ouvintes que acompanham a nossa programação da Luas FM. Nosso grande abraço, Deus abençoe você e toda a sua família.
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2: boa tarde, povo de Deus. Quarta-feira, sempre lembrando Nossa Senhora, e de modo muito especial nesta semana, quando a nossa prece se eleva em favor dos pais. Você está rezando pelo teu pai, vivo ou falecido? Aproveite e mandar o nome dele através do site www.padrereginaldomanzotti.com.br. Missas serão celebradas na intenção dele. Em nome do Pai, do Filho, do Espírito Santo. Amém. Amado Senhor, que escolheste entrar na humanidade pelo seio da Virgem Maria e assumiste a nossa condição humana em tudo menos no pecado, e se fizeste dócil na Sagrada Família de Nazaré. Amado Jesus, queremos pedir pela família. Fazei com que toda a família seja uma igreja doméstica, onde, como Maria e José, seja ensinada a vivência da fé. Jesus, que as crianças que nascem hoje possam aprender pelo testemunho dos pais que o processo de alfabetização seja na Sagrada Escritura e que as lembranças mais doces da infância sejam de oração. Jesus, tocai no coração de todas as mães que não se omitam da missão de educar os filhos, mas hoje e nesta semana pedimos de modo muito especial e particular pelos pais que, a exemplo de São José, possam estar presente na vida dos filhos. Jesus, que os pais não se omitam da responsabilidade, mas que possam cuidar, zelar da família. Jesus, que a exemplo de São José, os pais possam perceber quando a família está sendo ameaçada e, numa vida de oração, de testemunho, de fé, possam proteger aqueles a quem Deus confiou. Pedimos pelos pais falecidos, amado Senhor, que não sofram o castigo de seus atos, mas pela vossa misericórdia possam ter o repouso e o descanso eterno. Pedimos, Jesus, pelos pais vivos, para que não sejam negligentes na educação e omissos no testemunho, mas que possam viver a paternidade de uma forma responsável. Nossa Senhora, neste momento recomendamos a família e, de modo muito especial, os pais. Ave Maria, cheia de graça, o Senhor é convosco. Bendita sois vós entre as mulheres e bendito é o fruto do vosso ventre, Jesus. Santa Maria, Mãe de Deus, rogai por nós, pecadores, agora e na hora de nossa morte. Amém. Sagrada Família de Nazaré, santificai e protegei as famílias. O Senhor esteja convosco, Ele está no meio de nós. Que a bênção de Deus, por intercessão de Nossa Senhora e São José, exemplo de paternidade, recaia sobre a água. Que a abençoada bebida partilhada nos lembre o ser cristão. Abençoai as roupas dos enfermos e principalmente a família, nas fotos e principalmente os pais. Em nome do Pai, do Filho e do Espírito Santo. Amém. Sagrada Família de Nazaré, santificai e protegei a família. Amém. Boa noite a todos.

santificado seja o vosso nome. Venha a nós o vosso reino. Seja feita a vossa vontade, assim na terra como no céu. O pão nosso de cada dia nos dai hoje. Perdoai as nossas ofensas, assim como nós perdoamos a quem nos tem ofendido. E não nos deixeis cair em tentação, mas livrai-nos do mal. Amém.

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0: tocar eu 18 horas e 30 minutos, 6:30. Boa noite. Viola Caipira comigo aqui na Luas FM.
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0: Olha, vou com você até às 7, hein? Até daqui a pouco, isso. Eu lembro você que a Luas FM tá virando aí 24 horas no ar com você. E você pode ouvir a melhor programação, viu? A partir das 8 da noite, logo após a Voz do Brasil, uma seleção musical aí de para todos os gostos, tá bom? Todos os estilos, todos os gostos. E sem intervalo comercial, apenas aí com algumas vinhetas da rádio, tá certo? Então, a sua noite fica melhor você ouvindo a Luas FM. Você perdeu o sono? Então ouça a Luas FM, uai. 87.9. Esta é a rádio de 1º de maio.
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0: Aí, meu amigo Hamilton César Gomes, tá aqui comigo no nosso zap. E eu tô mandando um abraço especial pra vocês aí, tá bom? Obrigado, viu? Obrigado aí pela mensagem de boa noite e que Deus abençoe muito vocês aí também, tá bom, meu amigo Hamilton César Gomes, a mãe dele, a dona Leonilda, e o Marcelo, o sobrinho dele lá em Cerquilho, no estado de São Paulo. Boa noite pra vocês aí. E vamos que vamos, eu vou atender agora o João Totó. João Totó, ele tá lá na água do São Xavier. Boa noite, Totó. Ele tá lá ouvindo a gente. Ele tá na casa da irmã dele, a Célia, que tá cuidando dele lá, né? Muito bem cuidado. Parabéns, viu, Célia? Isso é outro João Totó, com certeza. Então, um abraço pra vocês aí. E também, um grande abraço pra Heloísa lá na Rua 8, né? Elo tá na escuta lá, com certeza, ouvindo a gente. E para todo o pessoal aí desse pedacinho da Rua 8 aí, que é conhecido como Rua Estreita. Isso, é um pedacinho da Rua 8 aí. Grande abraço para vocês, audiência supimpa aí da nossa Luas FM, a rádio de 1º de maio. Grande abraço, viu, gente?
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0: E vamos que vamos em frente, porque atrás vem gente, ó. Ligadinho com a gente também em algum canto. Eu não sei se vocês estão aqui em 1º de maio, estão aí no Brasil, ou talvez até na América do Sul, né? É, o meu amigo Edson Manuel Esteves, o manezinho da escola, e a esposa Dona Sônia. São os embaixadores da Luas FM, né? Aonde eles vão, estão levando aí o nome da Luas FM, ouvindo a Luas FM. Obrigado, viu? Divulgando a nossa rádio. Muito obrigado. É, esses dias ele estava, o mês passado, né? Estava lá no Canadá, na cidade de São Bruno de Montarville. E estava ouvindo a gente. Obrigado, viu, meu amigo Edson Manuel Esteves, para quem não conhece, é o manezinho da escola. Eles eram revendedores da escola aqui em 1º de maio, né? E ficou como sendo manezinho da escola. Grande abraço, meu amigo. Também um abraço lá para os netos deles, né? O Arthur e a Alice, que estão lá na Bahia. Bahia, meu Deus do céu, hein? Grande abraço, Arthur, Alice. Uma boa noite para vocês. Então vamos de música. Daqui a pouco a gente volta. É, daqui a pouco tem a Voz do Brasil. E depois da Voz do Brasil, aquela super seleção de música para você a noite inteira, hein? Sem comercial, somente com algumas vinhetinhas aí da rádio. Combinado? Fica com a gente aqui na Luas FM. Chegando música pra você. Que horas são?
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3: 6:34.
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2: Boa noite.
0: Olha aí, quero mandar um abraço também pro Edson e a Márcia, né? Estão na escuta. A Márcia, que era cuidadora lá da dona Zefinha. É, o esposo dela, o Edson, e toda a família estão ligadinhos com a gente. Mandou a mensagem aqui agora, dizendo boa noite, estamos na escuta. Obrigado, viu, Edson? Obrigado, Márcio. Um grande abraço para vocês. Tenham aí uma abençoada noite de quarta-feira. Vamos de música, chegando aí essa super seleção, hein? E começando muito bem com Zezé de Camargo e Luciano. Nosso amor é ouro.

0: Oi, Zezé.
1: Oi, Luciano.
2: Fala, Luciano.
0: Vamos cantar uma música junto?
2: Vambora, rapaz.
0: Que música? Essa aqui, ó.
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2: Caramba, essa música é maravilhosa, Alexandre. 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
2: Boa noite.
3: Atenção, radialistas de todo o Brasil. É hora de noticiar os fatos que ajudam a construir um novo país. Direto dos estúdios da Empresa Brasil de Comunicação, em Brasília, vem aí a Voz do Brasil.
2: Em Brasília, 19 horas.
3: Está no ar a Voz do Brasil. As notícias do governo federal que movimentaram o país no dia de hoje.
4: Olá, boa noite.
2: Boa noite para você que nos acompanha em todo o país.
4: Quarta-feira, 5 de agosto de 2026.
2: Vamos ao destaque do dia.
4: Lei consolida regras para o transporte rodoviário de cargas no país.
2: E estabelece o pagamento do piso mínimo do frete a motoristas. Gabriela Noronha.
5: A lei estabelece prazo de até 30 dias úteis para o pagamento do frete. Também estão previstas punições mais duras para empresas que contratarem fretes abaixo do piso mínimo.
4: Educação.
2: Desempenho de mais de 30 milhões de estudantes brasileiros passa por avaliação.
4: Divulgados os dados do Índice de Desenvolvimento da Educação Básica. Jéssica Gonçalves.
6: O IDEB permite acompanhar o desenvolvimento da educação básica brasileira. Os dados indicam a evolução da aprendizagem e a estrutura da rede de ensino.
2: E professores podem participar do Banco de Avaliadores do Programa Nacional do Livro e do Material Didático.
4: Eles vão ajudar a escolher as obras que irão para as salas de aula da Rede Pública de Ensino. Luciana Colares de Holanda.
7: Hoje são cerca de 20 mil profissionais cadastrados e os avaliadores são capacitados para atuar na avaliação das obras.
2: Hoje na apresentação da Voz do Brasil, Mariana Jungmann e Luciano Seixas.
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2: Agora é lei. Estão em vigor novas regras para o frete dos caminhoneiros.
4: A lei trata do pagamento mínimo pelo transporte e medidas de fiscalização e punição em caso de não cumprimento.
5: A nova lei consolida regras para o transporte rodoviário de cargas no país e estabelece o pagamento do piso mínimo do frete a motoristas, com metodologia de cálculo pela Agência Nacional de Transportes Terrestres, a ANTT. Guilherme Boulos, ministro da Secretaria-Geral da Presidência, falou sobre a medida.
8: O piso do frete é o valor mínimo que um caminhoneiro, sobretudo um caminhoneiro autônomo, que trabalha para levar mercadorias e abastecer o povo brasileiro nos quatro cantos, é um valor mínimo que ele tem que receber por frete, por viagem que ele faz, por entrega que ele faz.
5: A lei estabelece ainda prazo de até 30 dias úteis para o pagamento do frete, além da atualização da tabela a cada 6 meses. Também estão previstas punições mais duras para empresas que contratarem fretes abaixo do piso mínimo, com multas que podem chegar a R$1 milhão. E para que seja cumprido o piso, o texto determina a obrigatoriedade da apresentação do Código Identificador da Operação de Transporte, CIOT, antes do caminhão iniciar a viagem, o que também impacta na fiscalização, como explica o ministro dos Transportes, George Santoro.
9: O CIOT também é um mecanismo de combate ao comércio ilegal de mercadorias, ao comércio feito sem nota fiscal. Ele vincula todo o transporte de mercadorias aos documentos eletrônicos fiscais.
5: Originalmente publicado como medida provisória, o texto passou por uma série de mudanças no Congresso Nacional, sendo aprovado no Senado em julho deste ano. Com a sanção, o texto vira uma regra permanente. Reportagem Gabriela Noronha.
2: desempenho de mais de 30 milhões de estudantes brasileiros passou por uma nova avaliação de aprendizagem.
4: Foram divulgados hoje os dados mais recentes do IDEB, o Índice de Desenvolvimento da Educação Básica, e também as médias em português e matemática do SAEB, o Sistema de Avaliação da Educação Básica.
2: Os índices consideram os anos iniciais e finais do ensino fundamental e também do ensino médio na rede pública e privada.
4: O resultado foi anunciado pelo Ministério da Educação. Confira os detalhes na reportagem de Jéssica Gonçalves.
6: Para calcular o IDEB, que é o Índice de Desenvolvimento da Educação Básica, o MEC utiliza as taxas de aprovação coletadas pelo Censo Escolar, junto com o desempenho dos estudantes em língua portuguesa e matemática no SAEB, o Sistema de Avaliação da Educação Básica. O IDEB permite acompanhar o desenvolvimento da educação básica brasileira. O cálculo é feito por meio de uma escala que vai de 0 a 10. O índice dos anos iniciais do ensino fundamental passou de 6 em 2023 para 6,3 em 2025. Na rede pública, a pontuação foi de 5,7 para 6,1 em 2 anos. Para os anos finais do ensino fundamental, o IDEB nacional subiu de 5 para 5,3. Na rede pública, o indicador alcançou pontuação 5 contra 4,7 em 2023. No ensino médio, o IDEB passou de 4,3 para 4,5. Os dados indicam a evolução da aprendizagem e a estrutura da rede de ensino, que atende mais de 30 milhões de estudantes em todo o território nacional. Para o ministro da Educação, Leonardo Barchini, os resultados apontam qual deve ser a prioridade daqui para frente.
10: Toda a estratégia do Ministério da Educação, que é demanda do Plano Nacional de Educação aprovado em abril deste ano, é que a gente tenha um foco especial na aprendizagem.
6: Já o SAEB, o Sistema de Avaliação da Educação Básica, é aplicado a cada 2 anos para medir o desempenho de estudantes da educação básica por meio de testes e questionários. Em uma escala que vai de 0 a 500, no quinto ano do ensino fundamental, a nota em português passou de 207 para 215 pontos. Em matemática, de 218 para 227. Já no terceiro ano do ensino médio, em português, o resultado foi de 269 para 272. Em matemática, de 263 para 268. Em 2025, foram avaliados quase 6 milhões de alunos em mais de 70 mil escolas. Reportagem Jéssica Gonçalves.
2: Estudantes que participam do processo seletivo do ProUni, o programa Universidade para Todos, podem conferir o resultado da segunda chamada.
4: O prazo para os pré-selecionados comprovarem as informações da inscrição começou hoje e vai até sexta-feira da próxima semana, dia 14.
2: A documentação exigida para essa comprovação deve ser apresentada diretamente na instituição de ensino superior para qual o estudante foi pré-selecionado.
4: O resultado pode ser acessado pelo portal Acesso Único ao Ensino Superior em acessounico.mec.gov.br.
2: O Ministério da Educação chama professores e especialistas de todas as regiões do Brasil para participar do Banco de Avaliadores do Programa Nacional do Livro e do Material Didático.
4: O programa é responsável pela distribuição de livros para estudantes e professores da rede pública de ensino. As obras são renovadas a cada 4 anos.
2: Confira na reportagem de Luciana Colares de Holanda.
7: Professores e especialistas de todo o país podem participar da escolha dos livros que vão para as salas de aula da rede pública de ensino. Estão abertas as inscrições para o Banco de Avaliadores do Programa Nacional do Livro e do Material Didático, o PNLD. Os selecionados vão avaliar as obras inscritas nos editais do PNLD Atos Finais, voltado às obras didáticas, e do PNLD Literário Equidade, destinado às obras literárias. Nessa etapa da seleção, terão prioridade professores de língua portuguesa, matemática, história, geografia, ciências, arte, educação física e língua estrangeira, pedagogos e profissionais formados em letras, com foco em literatura e formação de leitores, também terão preferência. De acordo com Anita Stefani, diretora de apoio à gestão educacional da Secretaria de Educação Básica do MEC, hoje são cerca de 20 mil profissionais cadastrados. O banco é atualizado constantemente e os avaliadores são capacitados para atuar na avaliação das obras.
11: Essa capacitação busca garantir que todos os participantes utilizem os mesmos referenciais durante a análise. E utilizem, né, de uma forma correta as fichas de avaliação, contribuindo para a qualidade técnica.
7: A participação no banco de avaliadores do PNLD é voluntária e gratuita. E a diretora de apoio à gestão educacional, Anita Stefani, explica que os profissionais selecionados no processo de avaliação pedagógica têm acesso a diferentes oportunidades de aprimoramento e reconhecimento.
12: Ao avaliarem as obras, eles estão também se formando como analistas de materiais didáticos e críticos em conteúdos, seja para a elaboração de materiais para os seus estudantes, quanto para a aplicação dessas obras didáticas na sala de aula.
7: Para se inscrever, basta acessar a página da plataforma de avaliação pedagógica do PNLD no endereço pnld-avaliação.mec.gov.br e preencher as informações de perfil profissional. É preciso ter diploma de licenciatura plena ou de magistério reconhecido pelo Ministério da Educação e concluir um curso obrigatório disponível na própria plataforma. Reportagem Luciana Colares de Holanda.
4: E atenção para os prazos do Exame Nacional de Desempenho de Estudantes, o ENAD 2026.
2: Os inscritos para os cursos de bacharelado e tecnologia que tiveram o pedido de atendimento especializado negado podem recorrer da decisão até sexta-feira, dia 7 de agosto.
4: O recurso deve ser enviado pelo sistema ENAD, com a documentação que comprove a necessidade de atendimento, conforme as regras do edital. O resultado da análise será divulgado em 14 de agosto.
2: Um atendimento especializado é destinado aos participantes que necessitam de recursos específicos para realizar o exame.
4: As provas do ENAD 2026 para os cursos de bacharelado e tecnologia serão aplicadas no dia 29 de novembro.
2: O Serviço Geológico do Brasil faz o monitoramento das bacias hidrográficas brasileiras. Isso quer dizer que ele monitora a subida e descida dos principais rios do país.
4: O trabalho ajuda na agricultura, previne situações trágicas relacionadas a enchentes e orienta prefeituras em situações de seca, por exemplo.
2: Este ano, o Serviço Geológico do Brasil também faz parte do grupo de órgãos federais que está atuando no painel do El Niño e vem acompanhando e divulgando boletins sobre os impactos do fenômeno climático.
4: Sobre tudo isso, nós conversamos mais cedo com a chefe do Departamento de Hidrologia do SGB, Andréa Germano. Acompanhe. Doutora Andréa, bem-vinda à Voz do Brasil. É um prazer ter a senhora conosco aqui. Vamos falar então de El Niño, né? O Serviço Geológico do Brasil divulgou algumas previsões para as principais bacias hidrográficas do país para os próximos 3 meses. E aí eu queria começar então falando por região, começando aí pela região norte e, né, Amazônia. Os principais rios, pelo que eu já dei uma olhadinha, ainda estão nos níveis normais, mas já em situação de vazante. O que a gente pode esperar para os próximos 3 meses?
13: Muito obrigada pelo espaço. O Serviço Geológico do Brasil agradece. O Serviço Geológico do Brasil é uma empresa ligada ao Ministério de Minas e Energia. E realmente a gente faz esse acompanhamento dos rios, o monitoramento dos rios há 57 anos. Cobertura de toda a rede hidrometeorológica nacional e monitoramento de níveis de rios e volume de chuvas. A região norte hoje está nesse período, como você falou, já de vazante, né? Na sua normalidade, em todos os rios, na sua normalidade. E assim, o que preocupa é esse atraso do início das chuvas. Isso pode prejudicar aí a vazante, no caso, não ser mais crítica, né? Então, assim, esse atraso do período de chuvas realmente é hoje a nossa preocupação, mas por enquanto na sua normalidade. A gente faz simulações, né, para caso não chova, caso chova, então a gente vai tendo esse acompanhamento diariamente num cenário de 3 meses para poder também ter providências, defesa civil, tomar providências logísticas para as ações do norte.
4: Quer dizer assim, assim, se a gente já está com os rios em vazante e as chuvas atrasaram, a gente pode ter uma baixa mais acentuada, é isso?
13: Exatamente, essa grande preocupação.
2: E no Nordeste há um alerta sobre os níveis dos reservatórios, né?
13: Exatamente. O SGB, ele acompanha junto com a Agência Nacional de Águas os reservatórios, né, através do sistema de acompanhamento dos reservatórios do Nordeste, também dos 9 estados do Nordeste, também em Minas Gerais. Mas a situação hoje, 5 de agosto, é de normalidade também, 50%, 51% da sua capacidade, né? Então a gente está mantendo esse percentual desde abril. Então ainda não é uma preocupação a região Nordeste.
4: Muito bem, então vamos falar agora de Sul, onde o El Niño talvez seja a região onde talvez a gente já esteja sentindo essa questão do El Niño de maneira mais intensa, né, mais acentuada. Já há problemas de cheias e transbordamentos. Como é que deve ser o próximo trimestre por lá, onde o alerta é maior?
13: E como você falou, né, a previsão de chuvas acima da média do El Niño pode levar muitos os rios, já materializado agora no mês de julho. Tivemos muitas inundações. Para você ter uma ideia, mês de julho no sul, na região do Rio Grande do Sul, em média chover 130 milímetros, a gente teve localidades com 430 milímetros, provocando então grandes impactos aí de inundação. E a preocupação geralmente é essa, de o solo já está muito úmido e ainda esse aumento das chuvas na região sul poder causar mais impactos de inundações na região sul.
2: Agora, no Cerrado e Pantanal, André, onde já costumamos ter seca nesse período, o que esperar para as bacias desses biomas?
13: Então, no Cerrado, na região sudeste, em termos de chuva, os modelos meteorológicos, que é nosso serviço geológico, a gente não trabalha com meteorologia, né? A gente usa a meteorologia para poder explicar a hidrologia. Mas os modelos de meteorologia estão muito discrepantes, vamos dizer assim. O que a gente entende agora nesse momento, não dá para falar do cenário de chuva, mas nesse momento que realmente as temperaturas já estão muito elevadas, aí sim a preocupação é mais para a questão de incêndios florestais. Então, monitoramento de rios, ainda estamos na normalidade para
4: tudo indicando ainda que Cerrado e Pantanal, em termos de águas, devem ficar ainda dentro da normalidade.
13: Estamos já desde 2020, assim, com uma tendência de depreciação da capacidade dos rios na região do Pantanal, principalmente. Então, assim, na normalidade, já não digo que já, a gente já não vai, vem vivendo muito tempo isso. Então, mas não vai ser mais crítico ou menos crítico este ano especificamente.
4: Quando a gente fala, então, de mudanças climáticas, é disso que a gente fala, né? A gente vai observando uma mudança no comportamento natural, no comportamento da natureza ao longo do tempo, né? Não é só no trimestre, não é só no ano. Perfeito. Como a senhora disse, já vem desde 2020.
13: Perfeito, né? A gente não tem mais um Pantanal, uma região alagada há muitos anos. Então, isso realmente é um mudanças climáticas, não só o efeito de El Niño também, né? Então, sendo uma mudança climática que a gente vem evidenciando, principalmente nessa região.
2: Agora, doutora Andréia, como é que funciona esse monitoramento do Serviço Geológico do Brasil? Conta para o nosso ouvinte um pouco mais sobre como é esse trabalho.
13: O Serviço Geológico é o grande parceiro no campo e no escritório para fazer esse monitoramento, né? Além desse trabalho contínuo de monitoramento, de saber essas séries hidrológicas de longo período que nós monitoramos, né? A gente tem um serviço desde a década de 80, daí de realizar previsões hidrológicas, não só o momento atual, mas essas previsões hidrológicas, né, futuras. Começamos aí com bacias como o Pantanal, o Amazonas e o Rio Doce, que são bacias mais lentas, mas depois dos booms, dos desastres, como a gente chama aí nos anos de 2011, 2012, 2013, a gente começou a fazer sistemas de previsão hidrológica em bacias mais rápidas e também com o advento também da do todo um monitoramento automático, muito mais especializado, né? Então, assim, a gente, o que, que a gente faz? Além desse monitoramento do campo, a gente no escritório recebe essas informações automáticas que vêm pelos satélites, né? Então, de hora em hora a gente está recebendo o nível dos rios, a quantidade de chuva, e rodamos modelos matemáticos, hidráulicos, hidrológicos, para fazer essas previsões. Aí você vai me dizer, então a gente consegue saber com muita antecedência se vai inundar? Depende da região hidrográfica, depende da resposta da bacia hidrográfica. Então, sim, há localidades que a gente consegue fazer essa previsão com 75 dias de antecedência, mas outras localidades, em bacias mais de alta declividade, com uma menor área de drenagem, com até 4 horas de antecedência. Mas o que permite, no caso de inundações, retirar as famílias, retirar, então, sim, permite, a gente salva vidas com esse monitoramento e com esse sistema de previsão hidrológica.
2: Muito bem, nós conversamos com Andréa Germano, chefe do Departamento de Hidrologia do Serviço Geológico do Brasil. Muito obrigado por sua entrevista aqui, A Voz do Brasil.
13: Muito obrigada a vocês. Até logo. Tchau, tchau.
4: Segurança no abastecimento de água passa também pela recuperação do meio ambiente.
2: Está aberta uma chamada pública para apoiar projetos de restauração ecológica e soluções voltadas à proteção de mananciais que abastecem grandes centros urbanos.
4: A chamada foi feita pelo Banco Nacional de Desenvolvimento Econômico e Social e deverá prever investimentos de 15 milhões e 20 milhões de reais com prazo de execução de até 48 meses.
2: As ações devem ter foco em restauração ecológica e em soluções baseadas na natureza, para combater a escassez de água nas regiões metropolitanas, como explica o superintendente da área de meio ambiente do BNDES, Nabil Kadri.
14: As propostas enviadas devem incluir ações de restauração ecológico-produtiva utilizando vegetação nativa, em áreas estratégicas para proteção dos recursos hídricos, incluindo nascentes, margens de rios e outras áreas relevantes para a conservação dos mananciais.
4: Os projetos deverão contemplar regiões do Distrito Federal e entorno, São Paulo, Rio de Janeiro, Ceará, Mato Grosso, Rondônia e Acre.
2: Mariana Dias Vilas Boas, pesquisadora do Serviço Geológico do Brasil, fala sobre a importância da recuperação e preservação de mananciais que abastecem grandes cidades.
15: Com a ampliação da vegetação, a gente vai ter uma maior taxa de infiltração, esses aquíferos vão ter mais água, vai chegar mais água também nos rios, através desses afloramentos das nascentes. Então, os projetos de recuperação, eles são projetos importantíssimos e têm uma relação direta com a segurança hídrica nas grandes cidades. E reduz as consequências de inundação, eu aumento a recarga dos aquíferos.
4: A chamada pública está aberta até o dia 9 de setembro e pode ser consultada no site do BNDES.
2: O Brasil assumiu a presidência pro tempore da Aliança para a Segurança, a Justiça e o Desenvolvimento.
4: A entidade reúne países da América Latina e Caribe.
2: Na reunião de cúpula em Brasília, o Banco Interamericano de Desenvolvimento anunciou $4 bilhões para as ações integradas de combate ao crime organizado na região.
16: A América Latina concentra 8% da população mundial e é responsável por um terço dos homicídios ocorridos no mundo, de acordo com dados da Polícia Internacional. Esses números levaram à criação da Aliança para a Segurança, a Justiça e o Desenvolvimento, composta por 23 países e 14 instituições, como a Interpol. Um encontro em Brasília discute estratégias de prevenção e combate ao crime organizado na América Latina e Caribe. No primeiro ano de atuação da Aliança no combate ao crime organizado, foram destinados $1 bilhão e 400 milhões, o que corresponde a 60% dos recursos previstos para os 3 primeiros anos da iniciativa. A alta demanda dos países membros levou o Banco Interamericano a reavaliar os recursos destinados ao programa, elevando o montante para $4 bilhões. O ministro da Justiça do Brasil, Wellington Lima Silva, fala sobre a importância da aliança.
17: Nós estamos absolutamente convencidos da necessidade de...
16: Lima Silva fala sobre a importância da aliança.
17: Nós estamos absolutamente

0: Comitê de Política Monetária, o Copom, reduziu a taxa Selic, que é a taxa básica de juros da economia, de 14,25% para 14% ao ano.
1: Em comunicado divulgado hoje, o Copom afirmou que o cenário internacional ainda exige cautela por causa das incertezas sobre os conflitos no Oriente Médio.
0: A taxa Selic influencia outras taxas de juros no país, como as taxas de empréstimos, financiamentos e aplicações financeiras.
1: E essas foram as notícias do Governo Federal.
0: Uma realização da Secretaria de Comunicação Social da Presidência da República.
1: Com produção da empresa Brasil de Comunicação.
0: Fique agora com o Minuto do TCU. Em seguida, as notícias do Poder Judiciário e do Congresso Nacional. Boa noite.
1: Boa noite e até amanhã.
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4: O Tribunal de Contas da União avaliou a segurança e a identificação de usuários no portal GovBR. 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
5: Supremo Tribunal Federal começa a julgar se proibição a jogos de azar é compatível com a Constituição de 1988.
6: Presidente Lula sanciona projeto de lei que regulamenta relevância para admissão do recurso especial no STJ.
5: Acordo firmado entre Tribunal Superior Eleitoral e Advocacia Geral da União prevê boas práticas sobre o uso da inteligência artificial nas eleições deste ano.
6: Boa noite, eu sou Marcela Luiza.
5: E eu sou Walter Lima.
6: O plenário do Supremo Tribunal Federal começou a analisar na sessão de hoje se a proibição a jogos de azar é compatível com a Constituição. Após as sustentações orais, o relator do caso, o ministro Luiz Fux, começou a votar.
5: Desde 1941, a Lei de Contravenções Penais proíbe a organização e exploração de jogos de azar, punindo os infratores com prisão simples, multa e outras penalidades previstas em lei. Isso inclui o jogo do bicho e as máquinas caça-níqueis.
6: Os ministros analisam se essa proibição, criada há mais de 80 anos, ainda é compatível com a Constituição Federal de 1988 ou se ela ficou ultrapassada.
5: Na prática, o Supremo vai decidir se a exploração de jogos de azar deve continuar proibida e punida pela legislação penal brasileira ou se essa proibição é incompatível com a Constituição.
6: A decisão, porém, não tratará da regulamentação de cassinos ou da exploração comercial dos jogos, temas que devem ser abordados em outras ações que tramitam na corte.
5: O julgamento vai continuar na sessão plenária de amanhã.
6: O presidente da República, Luiz Inácio Lula da Silva, sancionou o projeto de lei que regulamenta a relevância para a admissão do recurso especial no Superior Tribunal de Justiça.
5: O projeto foi convertido na Lei 15.484 de 2026. Fátima Uchoa.
7: Com a relevância, segundo o presidente do STJ, ministro Herman Benjamin, o tribunal poderá concentrar esforços nos recursos que tratam de temas com maior impacto para a sociedade.
8: Não é de uma lei para atender interesses do Superior Tribunal de Justiça, mas da celeridade, da qualidade e da efetividade da prestação jurisdicional.
7: A nova lei deve tornar a prestação jurisdicional mais eficiente e permitir que o STJ concentre a atuação em casos com maior impacto jurídico, econômico, político ou social, que sejam importantes para uniformizar a interpretação da legislação federal, sem limitar o acesso dos brasileiros à justiça.

0: Tribunal Superior Eleitoral e a Advocacia Geral da União assinam um acordo de boas práticas sobre uso da inteligência artificial nas eleições 2026.
1: O principal produto da parceria é o lançamento de um guia de boas práticas sobre o uso de IA no processo eleitoral. Fábio Ruas.
2: O documento vai servir como um manual de conduta com diretrizes técnicas detalhadas para partidos, candidatos, plataformas digitais, órgãos públicos e para a sociedade civil. O acordo ainda prevê a realização de cursos, seminários, workshops e eventos relacionados ao uso da inteligência artificial nas eleições, entre outras medidas.
0: Tribunal Superior do Trabalho mantém entendimento sobre desconto de dias parados em greves de longa duração.
1: Com a decisão, empresas vão poder descontar metade dos dias e trabalhadores vão ter de compensar a outra metade. Marla Lacerda.
3: A sessão de dissídios coletivos do TST autorizou duas empresas de Indaiatuba, no interior de São Paulo, a descontar metade dos 36 dias da greve realizada pelos empregados. Nessas situações, a Justiça do Trabalho admite, como regra adotada pela jurisprudência da Corte, a compensação da outra metade dos dias de paralisação. Esse entendimento, ele busca equilibrar o direito de greve com os efeitos da suspensão do contrato de trabalho durante o movimento. Para os ministros, o desconto integral dos dias parados pode gerar prejuízos econômicos excessivos aos trabalhadores.
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0: Uma boa noite.
1: E até amanhã.
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6: Eu sou Paula Groba.
7: E eu sou Humberto Pinheiro.
6: E estes são os destaques de hoje do Jornal do Senado, que começa agora.
7: Senado pode tornar hediondos e inafiançáveis crimes de pedofilia.
6: Pessoas com deficiência poderão ser consideradas idosas aos 50 anos.
7: Fim da aposentadoria compulsória como punição avança no CNJ e no Senado.
6: Boa noite.
7: Boa noite.
6: Crimes sexuais contra crianças e adolescentes podem passar a receber a punição mais rigorosa prevista na legislação brasileira.
7: O plenário do Senado pode votar o projeto que torna hediondos e inafiançáveis os crimes de pedofilia e outras violências sexuais contra crianças, adolescentes e pessoas vulneráveis. A reportagem é de Bruno Lourenço.
8: Projeto de lei aprovado na Comissão de Constituição e Justiça inclui no rol dos crimes hediondos condutas como a corrupção de menores, a satisfação de lascívia, caracterizada pela prática de atos libidinosos na presença de criança ou adolescente, a divulgação de cena de estupro de vulnerável e o compartilhamento de pornografia. A matéria também classifica como hediondos os crimes previstos no Estatuto da Criança e do Adolescente ligados ao tráfico internacional de crianças e à pornografia infantil, como defendeu a relatora, senadora Elisiane Gama, do Maranhão.
9: Nosso relatório é pela aprovação do projeto de lei com a redação corrupção de menores, satisfação de lascívia mediante presença de criança ou adolescente, favorecimento da prostituição ou de outra forma de exploração sexual de crianças e adolescentes ou de vulnerável, divulgação de cena de estupro ou de cena de estupro de vulnerável, de cena de sexo ou de pornografia.
8: O senador Everton, do PDT do Maranhão, apresentou proposta semelhante e pediu que as duas matérias sejam analisadas em conjunto pelo plenário.
10: Em que eu propus o aumento da pena dos crimes cometidos contra a dignidade sexual quando praticados na presença física ou virtual de crianças, adolescentes e também cônjuge, companheiro ou parente de vítima, consanguíneo ou afim, em linha reta ou colateral até o quarto grau.
8: A CCJ aprovou um pedido de urgência para votação no plenário.
6: E a Comissão de Relações Exteriores iniciou as discussões sobre as barreiras da União Europeia à carne brasileira.
7: O grupo de trabalho que trata do acordo do bloco europeu com o Mercosul ouviu integrantes do governo e do setor privado. Repórter Pedro Pincer.
11: A partir de 3 de setembro, passam a valer novas regras da União Europeia sobre o uso de antimicrobianos na produção animal. O bloco exige que o Brasil consiga comprovar que a carne exportada não foi produzida a partir de animais submetidos ao uso de antimicrobianos proibidos pelas autoridades europeias. De acordo com o presidente da comissão, senador Nelsinho Trade, do PSD de Mato Grosso do Sul, é preciso ouvir os setores que podem ser afetados pelas normas e buscar soluções em conjunto com o governo e a iniciativa privada.
12: Setores que, porventura, venham a se sentir prejudicados, nos acionam, que nós iremos promover debates dessa natureza.
11: O chefe da missão do Brasil junto à União Europeia, embaixador Pedro Miguel da Costa e Silva, afirmou que o país terá de comprovar, por meio de auditorias, que consegue separar os produtos destinados ao mercado europeu e garantir que eles atendam às exigências do bloco. Representantes do setor privado afirmaram que o Brasil já dispõe da tecnologia necessária para fazer esse controle.
6: Aguarda votação no plenário um projeto que reduz para 50 anos a idade em que uma pessoa com deficiência seja considerada idosa.
7: O impacto do envelhecimento é maior para esse grupo de pessoas consideradas vulneráveis. Segundo a Organização Mundial da Saúde, pessoas com deficiência apresentam maior risco de desenvolver doenças crônicas, pior estado de saúde e, em alguns casos, podem morrer até 20 anos antes da população sem deficiência. Repórter Patrícia Oliveira.
13: O projeto que considera idosa uma pessoa com deficiência já a partir dos 50 anos, estende para esses indivíduos os mesmos direitos e a proteção garantidos às pessoas da terceira idade. A condição de idoso deverá ser definida por avaliação individual, médica, psicológica e social. Como destacou o relator do projeto na Comissão de Assuntos Sociais, senador Flávio Arnes, do PSB do Paraná.
14: Conforme a deficiência, podemos observar reduções na expectativa de vida que variam até algumas décadas para baixo. Se compararmos com a média da população, estamos longe de um patamar de igualdade.
13: Para o senador Paulo Paim, do PT do Rio Grande do Sul, relator na Comissão de Direitos Humanos, a proposta viabiliza a aplicação de conceitos de envelhecimento ativo específicos para pessoas com deficiência,
15: minimizando os possíveis impactos negativos do avanço da idade em um grupo social especialmente vulnerável.
13: O projeto que altera o Estatuto do Idoso já foi aprovado também na Câmara dos Deputados e está pronto para votação no plenário do Senado.
6: E a aposentadoria compulsória de magistrados pode deixar de ser uma punição prevista na Constituição. Depois de o Conselho Nacional de Justiça oficializar o fim dessa penalidade no âmbito administrativo, o Senado pode analisar uma proposta que muda a Constituição sobre o mesmo tema.
7: A relatora, senadora Elisiane Gama, do Maranhão, afirmou que a decisão corrige uma distorção histórica. Repórter Pedro Pincer.
11: O Conselho Nacional de Justiça aprovou por unanimidade a proposta de resolução que acaba com a aposentadoria compulsória como a sanção disciplinar mais grave a juízes. A resolução aprovada segue entendimento da primeira turma do Supremo Tribunal Federal e também prevê a possibilidade da demissão como uma das hipóteses de punição. E o plenário do Senado pode votar uma proposta de emenda à Constituição que prevê o fim da aposentadoria compulsória como punição aos magistrados, promotores e procuradores e militares. De autoria do então senador Flávio Dino, atualmente ministro do Supremo Tribunal Federal, o texto foi aprovado pela Comissão de Constituição e Justiça em abril. A relatora, senadora Elisiane Gama, do Maranhão, afirmou que a decisão corrige uma distorção histórica.
16: É inadmissível o que a gente viveu ao longo da história do Brasil, com esse tipo de prêmio para quem comete um crime, de que nós não podemos permitir castas de servidores públicos com privilégios.
11: Pelas novas regras, nos casos mais graves, o magistrado poderá ser colocado em disponibilidade com proposta de perda do cargo. Nessa hipótese, será imediatamente afastado das funções e passará a receber remuneração proporcional ao tempo de contribuição até a decisão definitiva do STF sobre a eventual perda do cargo.
6: Você sabia que nas eleições, os votos em branco e nulos não são transferidos para nenhum candidato e não podem cancelar uma eleição?
7: Na prática, quem escolhe uma dessas opções deixa a decisão para os demais eleitores. Conheça mais sobre esses dois tipos de votos com a repórter Marcela Cunha.
17: Voto em branco vai para quem está na frente? E uma maioria de votos nulos pode cancelar a eleição? A resposta para as duas perguntas é não. Para votar em branco, o eleitor aperta a tecla branco e confirma. O voto nulo acontece quando é digitado um número que não corresponde a nenhum candidato ou partido. Nos dois casos, o voto é excluído da contagem que define o resultado. Não é transferido, não beneficia nenhum candidato e não é somado ao vencedor. O consultor legislativo do Senado, Gilberto Guerzoni, explica como essas duas situações aparecem na urna.
18: Mas a gente já viu que reduziu bastante o número de votos em branco, né? Já que a urna eletrônica abre uma tela, o eleitor tem que fazer alguma coisa de forma ativa ali, né? Ou ele propositalmente coloca um voto inexistente e confirma, o que leva à anulação do voto, ou ele tem que apertar a tecla de voto em branco.
17: Além de expressar uma decisão consciente, o voto nulo também pode ser resultado de um erro na digitação. Em 2026, serão 6 votos para deputado federal, deputado estadual ou distrital, 2 senadores, governador e presidente da República. Por isso, a recomendação da Justiça Eleitoral é levar uma colinha de papel.
6: E ao participar da abertura da exposição O Caminho do Voto, promovida pelo Tribunal Superior Eleitoral, o presidente do Senado, Davi Alcolumbre, afirmou que o processo eleitoral brasileiro está entre os mais confiáveis do mundo. Ele também elogiou a decisão do presidente do TSE, ministro Nunes Marques, de levar a mostra ao Congresso Nacional.
7: A exposição, aberta à visitação no anexo 1 do Senado, apresenta as etapas do sistema eletrônico de votação, do desenvolvimento das urnas à totalização dos votos e integra a programação da Semana Nacional do Sistema Eletrônico de Votação.
19: As pessoas que visitarem a exposição sairão daqui conhecendo melhor o percurso do seu voto e o papel que ele desempenha na construção do nosso país. Um Brasil comprometido com a democracia, com as eleições livres e diretas, com a alternância de poder e com a transparência no processo eleitoral.
7: Edição de Paula Groba e trabalhos técnicos de João Lira, o Jornal do Senado fica por aqui. Acompanhe agora as notícias da Câmara dos Deputados. Boa noite.
6: Boa noite e até amanhã.
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20: Câmara reforça a indenização por dano moral à vítima de violência doméstica.
21: Proposta facilita acesso de motoristas a postos de combustível nas estradas.
20: Projeto busca garantir saúde ginecológica de meninas a partir dos 10 anos.
22: Boa noite. Os deputados analisam proposta que visa assegurar a saúde ginecológica de meninas a partir dos 10 anos de idade no SUS. O projeto está em regime de urgência e pode ser incluído na pauta de votações do plenário a qualquer momento, como informa o repórter Antônio Vital.
23: Está pronto para ser votado no plenário da Câmara, projeto que torna a regra a primeira consulta ginecológica das meninas a partir de 10 anos de idade no SUS, o Sistema Único de Saúde. O projeto foi apresentado pelas deputadas Adriana Ventura, do Novo de São Paulo, e Grace Elias, do PL de Minas Gerais, com o objetivo de permitir que as meninas e suas famílias recebam orientações preventivas e adequadas sobre temas como vacinação contra o HPV, cuidados de higiene íntima, preparação emocional para a primeira menstruação e informações sobre métodos contraceptivos. A vacina contra o HPV é recomendada a partir dos 9 anos de idade. A proposta obriga o Ministério da Saúde a elaborar um protocolo para o atendimento ginecológico dessa faixa etária. As meninas deverão ser encaminhadas à primeira consulta quando houver sinais de proximidade da menarca, como é chamada a primeira menstruação. Além disso, determina que as secretarias estaduais e municipais de saúde providenciem a formação contínua dos profissionais da área, especialmente ginecologistas, para que estejam preparados para atender as meninas. O texto também estabelece que a consulta será acompanhada por um responsável e, quando necessário, uma equipe multidisciplinar, que poderá incluir psicólogos e enfermeiros. De acordo com a deputada Adriana Ventura, uma das autoras da proposta, o objetivo é reduzir a incidência de gravidez precoce na adolescência, evitar doenças sexualmente transmissíveis e contribuir para a prática de hábitos saudáveis.
0: Tanto a vacinação como a HPV, que é recomendado a partir dos 9 anos, cuidado de higiene íntima, preparação emocional para essa fase da primeira menstruação e demais, bem como informação sobre métodos contraceptivos. Isso é importante para prevenir gravidez precoce e outras complicações de saúde. Ele é muito simples, mas a gente acredita que ele pode provocar mudanças profundas na orientação das meninas brasileiras.
23: O projeto que torna a regra a primeira consulta ginecológica das meninas a partir de 10 anos de idade no SUS ganhou regime de urgência e pode ser votado a qualquer momento no plenário da Câmara, sem passar pela análise das comissões permanentes da Casa. Da Rádio Câmara, de Brasília, Antônio Vital.
1: Educação.
2: Jorge Sola, do PT da Bahia, defende o projeto de sua autoria que regulamenta as escolas de saúde pública do SUS. A matéria já aprovada na Câmara e em tramitação no Senado reconhece instituições estaduais e municipais que formam profissionais, organizam estágios e apoiam residências.
3: Essa rede de escolas de saúde pública precisa e merece o seu reconhecimento, a sua regulamentação, para que dê, primeiro, mais visibilidade, mais estabilidade e maior capacidade de ampliar o orçamento destinado à formação de recursos humanos, ampliar o empoderamento dessas escolas para o ordenamento das práticas e dos estágios. Muitas vezes você tem a necessidade de organizar as vagas nos hospitais públicos, nos hospitais da rede do SUS para a formação profissional e até, né, definir políticas públicas que visem estimular a formação de profissionais que ainda temos uma carência.
24: Jorge Sola assinala ainda que as escolas têm papel central na organização dos processos seletivos para residências médicas e na formação de especialistas em áreas com carência no país. Para ele, a falta de um marco legal e de uma estrutura de articulação nacional limita o potencial das instituições.
2: Professora Luciane Cavalcante, do PSOL de São Paulo, é autora do projeto que isenta do imposto de renda professores e demais profissionais da educação básica e superior. Ela explica que a medida busca valorizar a categoria e ampliar os investimentos na educação.
24: A deputada afirma que o Brasil investe pouco em educação, paga baixos salários aos docentes e que muitos municípios não cumprem o piso nacional do magistério. Professora Luciane Cavalcante argumenta ainda que, assim como outros setores recebem incentivos fiscais, os profissionais da educação devem ser priorizados.
25: Esse projeto, ele visa colocar no centro do orçamento público e do financiamento das políticas públicas os profissionais da educação. Quase 30% de todo o rendimento dos profissionais da educação ficam retidos na fonte com o pagamento do imposto de renda. Os profissionais da educação já trabalham em várias escolas para poder complementar a sua renda. Eles trabalham com alto número de estudantes por turma. Então eles precisam desse investimento.
1: Trabalho.
2: A Câmara aprovou o projeto de lei que limita a jornada máxima de trabalho dos psicólogos a 30 horas semanais, sem redução do salário. A repórter Maria Neves traz mais informações sobre o texto que já foi encaminhado para análise dos senadores.
26: Uma das autoras do projeto, a deputada Érica Cocai, do PT do Distrito Federal, explica que atualmente a lei que regulamenta a atuação dos psicólogos não prevê limite de jornada de trabalho. Com isso, eles ficam submetidos a 44 horas semanais. De acordo com a deputada, a categoria é a única entre os profissionais que lidam com saúde e atenção psicossocial que não tem jornada de 30 horas.
27: Profissionais de psicologia têm o direito a uma jornada de trabalho que possibilite que ele tenha tempo para o seu aprimoramento acadêmico, mas ao mesmo tempo para que possa cuidar da sua própria existência. Por isso, 30 horas para a psicologia é uma necessidade, não apenas dos psicólogos e psicólogas, mas uma necessidade do país que precisa desses profissionais atuando em todos os espaços.
26: A deputada Natália Bonavides, do PT do Rio Grande do Norte, também assina a proposta. Ao apresentar o texto, as autoras argumentaram que a redução da jornada de trabalho vai contribuir para a preservação da qualidade de vida e o adequado exercício da atividade profissional, que demanda elevado desgaste emocional e mental. O texto beneficia os profissionais com contrato de trabalho no setor privado. Para psicólogos que trabalham em empresas públicas como seletistas, a nova jornada dependerá de dotação orçamentária e de autorização na Lei de Diretrizes Orçamentárias. Da Rádio Câmara de Brasília, Maria Neves.
1: Economia.
24: Marcelo Crivella, do Republicanos do Rio de Janeiro, aponta como positivos os resultados de emenda à Constituição que estende a imunidade de IPTU a templos religiosos instalados em imóveis alugados. Ele explica que a regra passou a valer em 2023.
5: Em 2022, ela foi promulgada, essa emenda à Constituição, em fevereiro de 2022. Como o IPTU incidia 1º de janeiro, ela passou a ter efeito apenas em 2023. O que significa ela? Antes dessa emenda, tinha a imunidade de IPTU apenas os templos próprios, aqueles que foram construídos pelos fiéis. Mas nós sabemos, pelo censo do IBGE 2022, que dos 580 mil templos religiosos, católicos, espíritas, evangélicos, 400 mil funcionam em imóveis alugados e eles não tinham a imunidade do IPTU. Com a emenda constitucional 116, passaram a ter.
2: Marcelo Crivella orienta igrejas, creches, asilos e orfanatos a procurarem as prefeituras caso tenham efetuado o pagamento do IPTU entre 2023 e 2026. Ele alerta que a cobrança é indevida nos casos amparados pela emenda, com possibilidade de restituição dos valores.
24: Bandeira de Melo, do PV do Rio de Janeiro, é um dos autores de projeto que cria um modelo próprio de funcionamento para as cooperativas solidárias. O texto define essas organizações como sociedades sem fins lucrativos, com regras de autogestão e articulação com a Política Nacional de Economia Solidária.
2: Bandeira de Melo informa que a proposta busca reduzir a burocracia para iniciativas da economia solidária, com prioridade para grupos economicamente frágeis. O projeto também prevê estímulo à participação das cooperativas solidárias em compras públicas, licitações e ações de desenvolvimento comunitário.
1: Desenvolvimento Regional.
24: Paulo Soares, do Podemos de São Paulo, apresentou o projeto que cria um programa para incentivar a universalização da coleta e tratamento de esgoto. Ele explica que a iniciativa também institui um fundo de assistência para socorrer municípios sem condições financeiras de investir no saneamento básico.
8: Uma defesa da sustentabilidade e da compensação ambiental. Em que sentido? Aquele município que está cumprindo com todos os seus deveres na questão de saneamento, nas questões ambientais todas, ele ser recompensado por um fundo. E esse fundo também, ao mesmo tempo, socorrer os municípios que não têm condições financeiras de avançar no saneamento básico. Essa é uma gestão que envolve meio ambiente, envolve saúde pública.
2: Paulo Soares pede urgência na aprovação da matéria, ressaltando que o saneamento ainda apresenta desigualdades profundas entre regiões do país. O congressista esclarece que os recursos do fundo virão de penalidades, de fiscalização e de aportes internacionais de fomento.
1: Turismo.
24: Projeto de lei apresentado por Domingos Neto, do PSD do Ceará, visa facilitar o acesso de micro e pequenas empresas de turismo a financiamentos públicos. A proposta prioriza empreendimentos localizados fora das regiões metropolitanas.
2: O texto de Domingos Neto permite o uso de fundos garantidores e seguros de crédito em substituição ou complemento às garantias tradicionais. Para ele, a medida amplia o acesso aos recursos do Fungetur e dos fundos constitucionais para modernizar e fortalecer o turismo regional.
1: Transportes.
24: Avança na Câmara proposta que busca facilitar o acesso de motoristas a postos de combustível nas estradas. A repórter Silvia Munhato tem os detalhes.
9: A Comissão de Viação e Transportes da Câmara dos Deputados aprovou o projeto que busca melhorar o acesso dos motoristas aos postos de combustíveis e rodovias sob concessão pública. A proposta inicial do deputado Capitão Augusto, do PL de São Paulo, dava 180 dias de prazo para que as concessionárias elaborassem planos de adequação das rodovias, evitando retornos muito distantes. O relator, deputado Zé Trovão, do PL de Santa Catarina, afirma que o problema é real.
10: E esse motorista, às vezes, ele tem que caminhar 5, 6 quilômetros para frente, fazer um retorno e voltar. O que nós estamos determinando hoje é o seguinte: olha, nós vamos criar acessos mais claros e mais fáceis para esses motoristas, para que o cara não corra o risco, às vezes está na reserva, está chegando no final do seu combustível, vai fazer um retorno, ou um retorno que não está bem sinalizado, um retorno perigoso e acabar acontecendo um acidente.
9: Mas o deputado modificou o texto para atribuir à Agência Nacional de Transportes Terrestres a tarefa de tratar do problema no âmbito de sua atuação normativa e contratual. A proposta, que pretende facilitar o acesso do motorista aos postos de combustíveis em rodovias sob concessão, será analisada agora pela Comissão de Finanças e Tributação. Da Rádio Câmara de Brasília, Silvia Minhato.
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1: Segurança Pública.
2: Bibo Nunes, do PL do Rio Grande do Sul, é autor de projeto que amplia as punições para quem picha bens públicos ou privados. O parlamentar destaca que o texto prevê a suspensão da carteira de habilitação e das linhas telefônicas do infrator.
12: Nós temos que acabar com a pichação. Só suja a cidade. Tem que ser punido, é punindo que se gera respeito. Os pichadores, eles têm uma competição para ver quem é o louco mor, quem é o que consegue pichar e estragar o monumento que mais chame a atenção da sociedade. Então esse projeto é para dar penalidade, punir quem presta esse desserviço ao Brasil, que é a pichação, e que nós, brasileiros, possamos ter nossas cidades, os nossos monumentos respeitados.
24: O congressista observa que a pichação causa, além dos danos materiais, prejuízos ao turismo. Bibo Nunes acrescenta que o projeto inclui a cobrança do ressarcimento pela restauração do bem pichado, com responsabilização do autor ou dos responsáveis legais em caso de menor de idade.
2: Alexandre Leite, do União de São Paulo, propõe substituir a prisão em regime fechado pela prisão domiciliar para quem deixar de pagar pensão alimentícia. O projeto do deputado também permite monitoramento eletrônico e saída para o trabalho remunerado.
24: Alexandre Leite explica que a prisão em regime fechado ficaria restrita a casos excepcionais, quando houver ocultação de bens ou má-fé do devedor. Ele argumenta que a medida busca aumentar as chances de pagamento da pensão sem impedir o exercício da atividade profissional.
1: Justiça.
2: Os deputados aprovaram nova regra sobre indenização por dano moral à vítima de violência doméstica. Entenda na reportagem de Paula Bittar.
13: A Comissão de Constituição e Justiça da Câmara dos Deputados aprovou uma proposta que reforça na lei o direito de indenização por dano moral nos casos de violência doméstica e familiar contra a mulher, desde que haja pedido expresso da acusação ou da parte ofendida. A reparação será fixada pelo juiz, inclusive criminal. A relatora na comissão, deputada Lídice da Mata, do PSB da Bahia, destacou a importância de garantir a indenização a essas mulheres.
14: Ela é uma vítima da violência e isso é conhecido pela sociedade e impacta sobre sua imagem na sociedade. E, portanto, ele garante o direito dessas mulheres a uma indenização por danos morais. A violência deixa as marcas que vão muito além das agressões físicas. Elas provocam sofrimento, ela compromete a saúde mental, ela afasta as mulheres do seu trabalho, ela deixa a mulher em situação de trauma. E por isso mesmo é essencial que a legislação assegure também o direito à reparação desses danos.
13: Segundo Lídice da Mata, a proposta tem inegável relevância, pois ao inserir a possibilidade expressa de reparação civil por dano moral decorrente de violência doméstica, fortalece a proteção dos direitos fundamentais à dignidade da pessoa humana, à integridade física, psíquica e moral e à igualdade de gênero, assegurando à vítima um instrumento adicional de reparação no âmbito civil. A proposta que estabelece o direito de indenização por dano moral nos casos de violência doméstica e familiar contra a mulher já pode seguir ao Senado, a menos que haja recurso para votação pelo plenário da Câmara. Da Rádio Câmara de Brasília, Paula Bittar.
1: Consumidor.
24: Tarcísio Mota, do PSOL do Rio de Janeiro, é coautor de projeto que regulamenta a publicidade das apostas online. A iniciativa trata a atividade como tema de saúde pública e de defesa do consumidor, com o objetivo de restringir a propaganda das chamadas bets.
4: Do mesmo jeito que nós temos hoje regulações muito rígidas sobre propaganda, por exemplo, para as drogas legalizadas, como tabaco ou álcool, é preciso ter regras muito rígidas para as propagandas dessas casas de aposta online. Por exemplo, é inadmissível que elas continuem a financiar times de futebol, financiar campeonatos de futebol, que são inclusive a origem de grande parte dessas apostas. É inadmissível que no meio da transmissão de um jogo de futebol, você tenha propaganda dessas casas de aposta como se fossem simples informações jornalísticas.
6: Segundo Tarcísio Mota, o projeto cria medidas preventivas para reduzir o endividamento e os impactos do vício sobre as famílias. O parlamentar também defende regras mais rígidas com foco na proteção da saúde mental e dos direitos dos consumidores.
24: Projeto de Raymond, do PT do Rio de Janeiro, proíbe a veiculação de propagandas de apostas online em emissoras de rádio e televisão. De acordo com o deputado, a medida busca reduzir a exposição da população às chamadas bets em veículos que operam por concessão pública.
7: Então, o que a gente queria, na verdade, é que as bets não existissem no nosso país. Nós lutamos contra elas. Mas enquanto a gente não consegue abolir as bets no Brasil, e nós haveremos de abolir um dia, nós queremos proibir que elas sejam divulgadas, publicizadas nos meios de comunicação de televisão e rádio.
6: Raymond explica que o objetivo é minimizar os impactos das apostas sobre a saúde mental, o orçamento das famílias e o endividamento da população. Ele acredita que reduzir o alcance desse tipo de atividade protege os consumidores mais vulneráveis.
24: Termina agora o Jornal Câmara dos Deputados, produzido pela Rádio Câmara, com trabalhos técnicos de Everson Urani e apresentação de Val Monteiro e Luciana Vieira. Uma boa noite para você.
6: A Voz do Brasil volta amanhã. Boa noite.
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18: 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E a hora certa.
19: 8 horas.
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30: Boa noite.

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2: Boa noite!

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3: 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E a hora certa.
1: 8:53.
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4: Boa noite.